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1: Existe uma teoria que se chama 90-10, onde uma pessoa tem 90% daquilo que você procura em alguém, só que você foca naqueles 10% que falta. Aí você sai pra rua, se aventura, e realmente você encontra aqueles 10%, mas não se deu conta que perdeu os 90%.

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1: E aí, beleza?
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0: Quem gostou faz barulho aí.
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0: deixou na temporada.
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5: Meia-noite e 18.
6: Delta FM, temperatura 8 graus.
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0: meia-noite e 32.
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3: Meia-noite e 46.
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0: 1 e 3.
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6: Delta FM, temperatura 8 graus.
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0: 1:17.
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0: firme, hein?
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6: 1:33.
7: Delta FM, temperatura 8 graus.
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1: Ela não vai pro rodeio pra ver montaria. 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
2: Uma hora e 51 minutos.
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1: 2 horas.
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Muito bom dia, 6 horas e 12 minutos, temperatura 5 graus. Estamos começando Delta Rural edição desta sexta-feira. Hoje, sexta-feira, Dia Internacional da Não Violência e Dia do Anjo da Guarda.

0: em Bagé. Fernando Duval também ligado conosco, muito bom dia. O Biratã Alves Branco, muito bom dia. Acorde, se cubra de oração, se encha de gratidão e recomece. O que for bênção para a sua vida, Deus te entregará. E o que não for, Ele te livrará. Mensagem aqui do Biratã, obrigado Biratã, participando conosco, compartilhando sempre, né? O seu bom dia, sua saudação, através do 53-999-788-4450. Também registramos o Eberton Ruth, ligado conosco, a turma da Estrada da Arvorezinha, muito bom dia. Dudu, alô Dudu, bom dia, área central de Bagé. Jovial Garcia Salvo, muito bom dia. Jaques Brasil de Souza, Beira do Fogo. É, turma. Lareira, turma aproveitando aí, né? Este amanhecer, é um amanhecer primaveril, mas com temperatura de inverno, hein, turma? 5 graus neste momento, 5 graus em Bagé. Lucas Rocha, muito bom dia. Mandando um abraço pro pessoal do Seival. Ô, turma, aí de Seival, um abraço a todos vocês, turma aí do transporte, turma do PUSH, né? Turma aí dessa região de Candiota, nosso abraço, nosso bom dia. Estão ligados conosco neste amanhecer, né? Um grande abraço, Lucas, Lucas Rocha e toda a turma aí de Seival. Um abração a todos vocês, muito obrigado pelo prestígio. Também aproveito aqui, mandar um abraço ao doutor Eupídio Santos Magalhães, também sempre ligado conosco, nosso bom dia. O Tomás, alô Tomás, também ligado conosco. Tomás Marques, a turma lá da Graúna permanece sem energia elétrica. A Graúna é aqui na BR-293, é aqui nas imediações de Candiota, né? E olha, ainda sem energia elétrica, né? São dois postes no chão, na entrada da fazenda, praticamente, só para dar aqui uma noção, né? E, turma, eles passaram ali por uma situação, aliás, todos estão passando pela mesma situação, de vento, mas a Graúna ali teve um destelhamento total da fazenda, um prejuízo tremendo, né? E eles estão pedindo, porque estão com as equipes lá dos pedreiros, os construtores, para poder, né, dar continuidade, retomar as ações lá, dos trabalhos, tendo em vista a destruição na fazenda, na propriedade. Então, pedindo uma sensibilidade, né? A gente sabe que a movimentação é grande, os estragos são enormes. Estão lá, tem equipes trabalhando lá na serrilhada. Tem equipes, tem 4, 5 caminhões. Lá na serrilhada deu em torno de 40 postes. Né? 40 postes, Carlos Silva. Ontem energizaram uma parte, estão lá trabalhando, mas ainda tem muito o que fazer lá. E olha, e uma observação, tem previsão de chuva para amanhã. Né? Tem previsão de chuva para amanhã. Olha, tem que tocar o máximo, porque a gente sabe, a gente conhece essas regiões aqui, conhece essas estradas também. Muito embora não seja chuva volumosa, mas já atrapalha, né? Para caminhão pesado é uma dificuldade tremenda. Por dentro de campo nem se fala. Lá em Candiota também. Ali Candiota, Pedras Altas, um horror. Por dentro de campo essas redes... Eram dois tratores e não estavam conseguindo sair, desatolar, não tinha força, não venciam. A gente entende, tem várias situações que complicam muitas vezes a manobra, o trabalho, mas ficamos aqui, né, fazendo o registro, enfim, né? Silvinho, graças a Deus estamos com energia elétrica. Dona Tatiane, até interessante trazer aqui a participação do ouvinte. Dona Tatiane, aqui da Estrada da Serrilhada, né? Sempre é importante fazer estas menções, até para a gente entender que algumas localidades estão sendo atendidas, um número grande, expressivo aqui da região da Serrilhada, e até mesmo para informar aqui para os nossos ouvintes, né? A Dona Tatiane, estamos ao vivo, a senhora é da Estrada da Serrilhada, é isso, né, Dona Tatiane? Bom dia!
1: Bom dia, Silvinho. Sim, sou da Estrada da Serrilhada.
0: Normalizou a energia aí, Dona Tatiane?
1: Normalizou ontem à tarde. Oh. Era quase 6 horas por aí.
0: Ok. As equipes foram para aí ontem, na data de ontem.

0: seguem aí nessa região, né?
1: Sim, seguem aqui na região. Eles retornaram ontem de noite, mas talvez, acho que voltam hoje de novo.
0: Uhum, perfeitamente. Algum registro que gostaria de mencionar, dona Tatiane?
1: Oh, gostaria de agradecer mais pela força que o senhor nos deu aí. Depois de 11 dias sem luz.
0: Que situação,
1: Ainda
0: né?
1: bem que vieram.
0: 11 dias sem energia, questão da carne, questão aí, enfim, dos mantimentos, a própria água, uma dificuldade tremenda, né, dona Tatiane?
1: Ah, sim, a carne ontem mesmo eu tinha levado para a cidade.
0: Sim.
1: Aí, agora eu vou ter que ir lá buscar de volta o pouco que tinha, né?
0: Sim. Aproveitando, sabendo que a energia restabeleceu, né? Aí tinha um poste caído e tem muito mais, né?
1: Postes... Sim, era para nesse nosso trecho aqui era um poste caído, mas ontem o cara da Equatorial disse que são 40 postes até o final lá.
0: Até lá, o Guabiju, né? Até a Serrilhada, passando lá, né?
1: É.
0: Perfeito. Estrada
1: 40.
0: grandíssima, né? Tá bem, dona Tatiane.
1: É.
0: Obrigado pela sua
1: Não, tá,
0: participação.
1: Obrigado pela força que você nos dá.
0: Perfeito, à disposição. Dona Tatiane Rodrigues participando aqui conosco, seu Paulo Rodrigues, a turma, nosso abraço, nosso bom dia. Portanto, destacando aqui algumas localidades. Também destaco aqui a participação do seu Roberto. O seu Roberto é a turma lá da... O seu Roberto é lá da... Do São Diogo. São Diogo, São Diogo, ok, né? Pedras Altas, bom dia. Juliano Tamanini, bom dia. Grande abraço. Ah, exatamente, baita mensagem do Bira. O Alex Melgarejo, bom dia, Silvinho, aqui na escuta. Grande abraço, um bom final de semana. Um abraço, Alex Melgarejo, é a turma da Ferraria. O Arturo, Ulha Negra, bom dia, Silvinho. Ulha Negra foi ontem de tarde, seguimos com meia fase. O Arturo é lá na Mimosa, é aqui no município de Candiota. Turma, segue... Em meia fase, é a questão ali da energia elétrica do Arturo Isasmendi. Até mesmo é bom a gente ouvir aqui as manifestações dos ouvintes, sabendo da situação, como é que está a realidade pelo interior. Arturo Isasmendi, Mimosa, é Candiota, bom dia.
2: Bom dia, Silvinho, bom dia aos ouvintes.
0: Arturo, meia fase na Mimosa, é isso?
2: Meia fase desde, já fazem 5 dias.
0: 5 dias. Normalizou e depois voltou para a meia fase, é isso?
2: Isso mesmo.
0: Tá. Qual é o... Tem alguma informação, algum relato, algum poste, alguma coisa que justifique a meia fase?
2: Eles andaram procurando, isso a gente não pode responsabilizar. Andaram 3 turmas aqui em casa, procuraram, mas não encontraram. Tá muito estranho isso.
0: Procuraram e não localizaram o problema, é isso? Não resolveram, não solucionaram.
2: E tem um vizinho aqui do fundo, inclusive é aposentado da CE, e ele, ali no campo dele, nos vizinhos, também não é o problema, é mais longe.
0: Uhum. Perfeito. Arturo, só para situar aqui o nosso ouvinte, a sua propriedade fica no município de Candiota, é isso?
2: Isso, município de Candiota, 3 quilômetros da Vila Operária, ali na beira do asfalto.
0: Certo. Tem difícil acesso quanto à rede?
2: Não. Aqui em casa é liberado, assim, é muito tranquilo, até de carro chega.
0: Certo.
2: O problema é lá para os fundos. Eu acredito, aí já é um achômetro.
0: Tá.
2: Que como essa nossa rede é muito grande, vem desde os lados de Torrinhas, lá Pinheiro Machado, e vai até a divisa com Pedras Altas, eu acredito que seja algum mato, alguma coisa que esteja acontecendo, porque caído eles já trocaram os postes todos que estavam naquela época do dia 20.
0: Tá. A vegetação é isso na rede?
2: Eu acredito, algum galho que caiu, alguma coisa, porque são 2 propriedades e eles não acham defeito.
0: Que coisa, hein? Bom, fica aí o relato, o apelo aí, pedido de providências. É isso?
2: Isso aí, não, a gente tem pedido, que eu tô achando estranho também, Silvio, me permite. Aí a gente vai na Clara, lá na virtual da
0: Equatorial.
2: Da Equatorial, e aí tu faz a reclamação, E quando o teu pedido está em vigência, ela manda uma mensagem ali, vamos reforçar seu pedido. E o que aconteceu nesses dias é que várias vezes eu falei lá e eles aceitaram o meu pedido, ou seja, alguém tirou do sistema o meu problema. É isso que está me preocupando mais.
0: Certo, como se tivesse solucionado, é isso?
2: Positivo, isso mesmo.
0: Ok. Fica aí a observação. Arturo, mais alguma colocação?
2: Nosso vizinho aqui, a Estância Graúna, aqui, ela está com dois postes caídos desde o dia 20. Também é de fácil acesso, apesar de ser um pouco mais longe do asfalto. E até agora, nada.
0: Tomás Marques, né?
2: Positivo.
0: Perfeito, perfeito. Arturo, nosso muito obrigado pela participação, pelas informações aqui no programa.
2: Abraço, um bom fim de semana e boa eleição.
0: Um abraço, bom dia igualmente. Arturo Isasmendi participando conosco no Delta Rural, relatando a situação lá também da Graúna, da Mimosa com meia fase e na Graúna com os dois postes no chão. Segue ali em Candiota, turma pedindo providências. São 6h25, vamos ouvir música, temperatura 5 graus, 5 graus é a temperatura em Bagé, recebendo aqui as manifestações dos nossos ouvintes nesta manhã. Mano Lima, vamos ouvir Verde e Amarelo nesta manhã de sexta-feira, bom dia, 2 de outubro.

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0: Muito bem, 17 minutos estão faltando para 7 horas. A temperatura neste momento estamos com 5 graus. É a temperatura em Bagé, hein? Que espetáculo, Jaques Brasil de Souza. É a turma da produção, né? A turma lá do Sobrado. Um ótimo dia. Também recebendo aqui participações, as manifestações, a turma da segurança ligados conosco, Patrulha Rural, Sargento Alves Branco, Sargento Santana, nosso abraço, nosso bom dia, sempre atentos, né? Realizando o trabalho. Também na nossa região de segurança, as propriedades, as localidades, né? E pelo interior do nosso município, parabéns aí pela atuação, buscando também atender os nossos produtores, né? E naquele sentido também, né? Muitas vezes consultando as propriedades, sabendo de alguma condição, animais desaparecidos, enfim. Mas é muito importante a atuação da segurança pelo interior do nosso município, né? A turma aí sempre atenta, né? Também diretamente ao produtor rural, em especial aqui a nossa região da Campanha Gaúcha. Também salientando, esta semana tivemos operações aqui importantíssimas por parte da Draco, e aqui um abraço ao delegado, né, Cristiano Rita e toda a sua equipe, juntamente aí com a turma também da Tática, né, da Força Tática, e aí falamos de Brigada Militar, também reunindo aí 200 policiais vindo de outros municípios, como por exemplo Pelotas, tivemos aí a participação, e uma excelente operação, né, que tivemos aí decorrer desta semana aqui em Bagé, inclusive com a utilização de helicóptero, enfim, foi uma baita atuação da Polícia Civil, aqui através da Draco, juntamente com os demais órgãos, as forças de segurança aqui do nosso município, reunindo aí muitos resultados também, né? Um grande abraço a todos vocês. 15 para 7, o nosso bom dia, a turma do Sicredi, Sicredi Liberdade, muito bom dia. Alô, turma do Sicredi, bom dia. Também conosco a turma do Jaguari Remates, bom dia. A turma do Sindicato Rural de Lavras do Sul. Alô, turma! Amanhã tem a primeira etapa da Feira de Terneiros. Amanhã, primeira etapa. Alô, turma de Lavras do Sul. É o Sindicato Rural de Lavras convidando a todos para amanhã. Amanhã, Feira de Terneiros. Alô, presidente do Núcleo de Criadores de Terneiros de Corte de Lavras do Sul, Joaquim Hernanes, o nosso abraço, o nosso bom dia. Também aproveitamos e saudamos a turma do Sicoobi, nosso bom dia, a turma da Pilon, Pilon Máquinas, alô turma, a turma do Hidrocilo, muito bom dia, é a Pilon Máquinas com novidades, alô Marcelo e toda a equipe Pilon, bom dia. Aproveitamos e também saudamos a turma do Jaguari Remates, alô turma do Jaguari, muito bom dia. Também a turma do Parceria Remates, nossa saudação, nosso bom dia. A turma de Dom Pedrito, presidente Rodrigo Coradini, convidando para Farm Show, vem aí, Farm Show. Alô Henrique Borges, alô turma da Futura, nosso bom dia. E convidando também, daqui a pouquinho nós teremos hoje a participação do Dr. Fernando Flores Cardoso, estará conosco, vamos falar sobre a questão do carrapato. Vamos falar sobre este tema, genética, a solução duradoura contra o carrapato. Esta também será uma das palestras que teremos no dia 13 de outubro, às 18h30, dentro da programação da Farm Show. Ok, turma? Portanto, não esqueçam, programação esta que estará ocorrendo na Farm Show. E hoje o Dr. Fernando Flores Cardoso estará conosco ao vivo aqui no Delta Rural, ok? Nosso abraço, nosso bom dia. Ok, a turma aqui participando conosco também nesta manhã, neste momento. Nosso abraço, nosso bom dia, né? Ok, grande abraço. Ok, turma, e aqui registrando a participação dos nossos prezados e estimados amigos, né? Ok, ok. Também aproveitamos e registramos a nossa saudação, nosso bom dia, a turma da Campo Limpo. Muito bom dia, turma. Turma da Campo Limpo, nossa saudação, nosso bom dia. Grande abraço. Ladislau Azevedo, Silvinho acompanhando Delta Rural hoje em Bagé. Em Santa Lídia, seguimos sem energia elétrica. 12 dias sem energia elétrica. Santa Lídia, lá na Biboca, tem dois postes no chão. É isso, né? Lá na Biboca tem dois postes no chão. E tem acesso, ok? Também nós temos ali a pendência... aqui na Graúna, Candiota, a turma na Graúna segue os postes no chão, aqui Tomás Marques pedindo atenção ali por parte da Equatorial, na Graúna, Candiota, turma, atenção, ok, trocando informações aqui, bom, seguimos, turma. Nosso abraço, nosso bom dia. Teve também restabelecimento de energia elétrica aqui no Cerro do Baú, é isso? A Andriza tem uma informação. Andriza, bom dia.
1: Bom dia, Silvinho.
0: Andriza, dia, seu tia, sobrenome, por favor. Andriza, seu sobrenome, por favor.
1: Andriza da Silveira de Souza Brião.
0: Ok, a localidade, Andriza...
1: Cerro do Baú. É na divisa Erval e Pedras Altas.
0: Como é que está a situação por lá?
1: Olha, Silvinho, em uma parte retornou a energia.
0: Tá.
1: Uma parte ali já está estabilizada. Só que agora pouquinho eu recebi a informação de que não tem uma parte que está com poste caído e tem fio energizado.
0: Qual é essa parte, saberia informar? Ponto de referência?
1: É ali no Cerro do Baú, só que eu não sei bem o ponto que tá esse poste caído.
0: Uhum. Okay.
1: Então, tem uma parte que já está energizada. Lá nos meus pais, eles já estão com luz, graças a Deus, porque desde o temporal do dia 20 não tinha energia, né?
0: Tá, perfeito.
1: E aí é perda de alimentos, é um caos. É um caos total.
0: Ficar todo esse tempo sem luz não é fácil, né? Imagina.
1: Não, não é fácil. E ainda mais ficar sem luz e sem uma resposta. Porque a gente entra em contato com a CE Equatorial e eles passam os protocolos. A gente faz uma ligação, às vezes atende, outras vezes não. É complicado. Aí quando atende, tem equipe trabalhando, é só o que diz, tem equipe trabalhando. Só que tem muita gente que recorre às redes, passa os pontos onde está o problema e nem assim não é atendido.
0: Uhum.
1: Porque eles só dizem que tem equipe recorrendo e não se vê uma caminhonete, não se vê um caminhão, muitas vezes nos locais. Então, o mais complicado é ficar sem uma resposta ainda.
0: Aí é complicado, né? A falta de comunicação, sim, isso dificulta, né?
1: Exatamente.
0: E aumenta a ansiedade, aquela preocupação, a indignação, né, Andresa?
1: Sim, uhum. A falta de comunicação é complicado. Porque tem pessoas que vão, recorrem à rede para eles e colocam, mandam foto, mandam vídeo, colocam ali onde estão os pontos e não tem uma resposta.
0: Uhum.
1: Se a comunicação fosse melhor, com certeza essa angústia de estar esperando quando será que volta não seria tanto. Uhum. Mas a comunicação, infelizmente, é péssima.
0: Ok.
1: Sem contar que o 0800, para a gente conseguir falar, é uma loteria, né? Porque liga, aí cai a ligação, ou não atende, ou fica esperando ali um baita tempo. É muito difícil a comunicação.
0: Uhum. Andriza, mandando um abraço para os seus pais lá no Cerro do Baú, é isso?
1: Isso, o Juvenal e a Elci.
0: Okay.
1: Estão sempre ligados no teu programa.
0: Certo. Mais alguma informação?
1: É. Não, seria isso, Silvinho. Te agradecer pela atenção que tu sempre tem com a gente, sempre tem como produtor rural, porque o teu programa é a voz do produtor rural, né? A gente sempre que precisa de alguma coisa, a gente entra em contato contigo, está sempre disposto a ajudar, a fazer pelo produtor. Então, te agradecer muito e te parabenizar pelo programa.
0: Ok, estamos à disposição. Um grande abraço, bom dia. Valeu, Andriza.
1: Um tchau, abraço, tchau. Bom dia, obrigada.
0: Andriza, produtora rural lá do Cerro do Baú, participando aqui conosco no Delta Rural. Bom dia, meu amigo, a luz normal aqui no Sítio Paraíso, Rincão dos Gomes, ok, tudo certo por aí então. Seu Luiz Pedro, tá avançando, um abraço. Ainda temos lá, nós temos a situação lá na Santa Lídia, nós temos a situação ainda sem energia elétrica. E tem dois postes caídos, é lá na Biboca, é Pedras Altas, fica bem pertinho da cidade, pertinho da cidade. Pablo Echevarria também segue sem luz, é Joca Tavares. Fabinho Azeredo também sem energia elétrica. Aqui registrando as manifestações dos nossos ouvintes, a turma do interior do município. São 6 horas e 54 minutos, 6 para 7, 5 graus é a temperatura. Nosso bom dia, turma também lá de Candiota, acompanhando Delta Rural. E aqui registramos a manifestação do senhor Dirceu Zanato Dias. Seu Dirceu, bom dia.
2: Bom dia, Silvinho. Tudo bueno?
0: Tudo tranquilo, seu Dirceu. Estamos ao vivo, programa Delta Rural.
2: Tudo tranquilo, Silvinho. Estamos aqui. Seu agora, Dirceu, graças a Deus, temos parte da comunidade que temos luz.
0: Seu Dirceu, qual é a localidade aí, por favor, seu Dirceu? O nome da localidade fica em qual município?
2: Aqui é o município de Candiota, da onde eu estou falando, assentamento Madrugada, em direção a Pedras Altas, Passo dos Carros.
0: Tá. Como é que foi o temporal por aí, seu Dirceu?
2: Ah, o temporal mexeu em várias residências, né? Derrubou bastante rede, derrubou poste. Para te ter uma noção, nós, como comunidade aqui, o pessoal vieram com umas equipes, um caminhão, e aí é campo afora, como diz o gaúcho, né? Por dentro da fazenda, sai fora bastante a rede da estrada, a rede antiga. E aí nós se unimos aqui, a comunidade, colocamos trator, puxamos com dois tratores os caminhão para poder eles trocar os postes. Aí teve lugar que não foi os caminhão, não ia nem com dois trator. Era muito barro, aí nós se reunimos junto com o pessoal das equipes ali e levantamos no braço, cinco postes, nós levantamos no braço.
0: Que situação!
2: Para poder levantar a rede geral e energizar pelo menos para partes da comunidade aqui tem luz, mas tem poste caído ainda, tem fio no chão, tem transformador estourado. Então, ainda tem problemas grandes aqui nessa volta. Aqui
0: tá. Seu Dirceu, até a sua propriedade já tem energia, certo?
2: Isso, até na minha aqui tem energia.
0: Tá.
2: E aí tem sim os meus aqui que ainda estão até com transformador que estourou na hora que caiu, não sei o motivo, mas tá. Então, nós temos aí esperando que eu hoje, um dia bonito que está hoje, um dia... um sol desse aí, que as equipes venham e coloquem a energia para essas pessoas, porque estão sofrendo. Aqui é uma comunidade que tem uma leitaria grande, e tu sabe que leite é uma coisa que sai do Uber da vaca ali com 30, 35 graus, e tem que baixar a normativa. O Ministério da Agricultura exige que as cooperativas para pregar o leite ali no resfriador, tem que estar com 3 graus. Se estiver acima de 3 graus, não levanta o leite. Isso é perda, é prejuízo, é carne daquele operário que foi lá, comprou uns quilos de carne, botou no freezer, na geladeira ali, estragou tudo. Tudo rancho que for perecível, estragou tudo. Imagina, 11 dias, tem pessoas que vai para 12 dias agora sem energia. Então, eu acho que isso é complicado. Foi uns dias punk para nós aqui, sofrido. Tem uns que tem gerador, tem uns que não tem, né? Então, muitos geradores estragou, ele não aguenta, porque
0: para
2: quem
0: muito,
2: vai
0: né?
2: tirar leite, tem, não é fácil, né? Então, foi muito leite fora, o prejuízo é grande para os produtores, o estresse é muito grande também, porque a espera, né, Silvinho, isso é que nem tu tá num ponto de ônibus esperando o ônibus, ele não vem, tu fica aí 11 dias esperando, É complicado, Silvinho. É desgastante. Foi um momento bem difícil.
0: É verdade.
2: Tirando o temporal aí, foi outro temporal em questão da Equatorial. Ela está um desleixo para nós aí, como consumidor, ela tem que melhorar, ela tem que botar os pingos no i aí. Eu acredito que agora em diante é um aprendizado. Nós temos a metade sul aí, do nosso Rio Grande aí, é complicado, e eles têm que saber que eles têm que se organizar bem melhor do que eles estão organizados.
0: Uhum. Dentro desse acompanhamento que o senhor esteve aí apoiando, ajudando, as comunidades estiveram, de certa forma, colaborando com a Equatorial, deu para perceber alguma informação desencontrada dentro do ambiente de trabalho aí, seu Dirceu?
2: Ah, tem sim. Da parte da Equatorial, ela terceiriza o serviço, né? Então, uhum. as empresas que vêm, as equipes que vêm levantar os postes, cada rede, então, cada uma delas tem o seu setor. Então, uma não mexe na outra, no setor da outra. Só que para nós não interessa, nós queremos a energia. A forma deles trabalharem é complicado, entendeu? Uhum. Então, nós fizemos a nossa parte, o quê? Não vai o caminhão... nós fomos lá, prendemos dois tratores, um trator, a comunidade ajudou a levantar os postes, puxar corda, tu tá entendendo? Então, sim. Nós fizemos a nossa parte. E a gente vê ali que as equipes não têm muita obrigação ali, eu acho que no contrato deles, de fazer aquilo ali com a mão, né?
0: Uhum.
2: Mas os caras até foram bacana, eram as equipes de fora e pegaram junto, viram que a comunidade estava com vontade de que essa energia viesse,
0: uhum.
2: né? Conseguimos levantar as redes que deu para levantar, nós tocamos até 10 da noite.
0: Que coisa, hein? Seu Dirceu, também, né, muitos casos, famílias com idosos, né? O seu caso, inclusive, né, seu Dirceu?
2: Isso, o meu pai é um senhor que está acamado e muito sofrido. Ele tem um colchão que é ligado na luz ali para mover ele e tal e coisa. E esse senhor ficou 11 dias em cima de uma cama e ele chegava e pedia: e cadê a energia? Eu quero que me movimente, tá entendendo? E tu com as mãos atadas, tu não tem o que tu fazer. Tu fica assim numa situação que não tem o que fazer. E vai pegando uma indignação também, nós como filho, um homem velho que criou todos nós, indignidade ali, e agora no fim da vida ali, precisando de uma energia e saber que nós ficávamos de mão atada. Então é angustiante, a comunidade sofreu, não só, é uma situação muito difícil, muito, muito, olha, não dá para desejar para ninguém essa situação que nós passamos aí, nesse interiorzão velho nosso aqui, é complicado.
0: Quantos litros de leite perdeu durante todo esse tempo aí, tem noção, seu Dirceu?
2: Ah, nós contabilizamos aqui, ainda não fizemos assim, não fechamos a contabilidade de tudo que nós vamos fazer agora essa semana. E aí podemos até relatar aí, mas foi bastante perda, a comunidade perdeu muito leite. Eu aqui mesmo, eu até gravei ali botando o leite fora no resfriador de leite azedo, né?
0: Porque em cada vez, cada vez que teve que colocar fora, qual era o volume?
2: Era um volume alto, é mil e poucos litros por dia que sai aqui, na minha propriedade.
0: Uhum, perfeito. Quase 10 mil litros aí, em função de 10 dias sem luz, né? 11 dias sem luz, é isso?
2: Teve alguns dias que eu consegui salvar, enquanto nós tínhamos o resfriador no início ali, aí foi estourando o resfriador. Uhum. Para te ter uma noção, Silvio, que nós tivemos se programando para ir a Porto Alegre buscar resfriador, porque não tinha na região, tu tá entendendo?
0: Uhum.
2: Que nós tínhamos o gerador, aliás, e aí estourou, porque ele fica muito tempo. O gerador, ele não é para ficar o dia tocando. Uhum. Ele aquece, ele estoura, tu tá entendendo?
0: Sim.
2: Ele é para um quebra-galho. Faltou energia elétrica ali naquele momento, vai ali, liga 40 minutos, uma hora, duas horas, tudo bem. Agora fica todos esses dias funcionando, ele não aguenta.
0: Uhum.
2: E aí nós nós teria que salvar as vacas. Para quem é produtor de leite e quem entende da pecuária, sabe o que eu estou dizendo. Uma vaca de alta lactação, ela dá 30 litros de leite por dia. Então, tu tem que tirar aquele leite duplo dela para não estragar. Uhum. E é 5 horas da manhã, 5 da tarde. Se tu passar uma hora, ela dá estresse nela. E aí pode dar falta de mamite. Deu mamite, estragou a vaca. Perde uma vaca de 10 mil, tu tá entendendo? Sim. Então tem que correr atrás do gerador. Nós estávamos se programando de ir a Porto Alegre buscar gerador. Aí em Bagé o cara conseguiu o gerador ali, aí foram lá e compraram o gerador. Uhum. Eu arrumei o meu e temos aí, graças a Deus, né? Tocando o barco de novo. Certo. Mas para tu estragar uma vaca de alta lactação é barbada. Para quem tem tanto sabe o que eu tô falando.
0: Para quem trabalhou no interior e trabalha no interior, que nem o seu caso, e que trabalhou em arame, abrir buracos, colocar poste é difícil, seu Dirceu?
2: Olha, Silvinho, eu vi ali 8 homens na volta de um buraco, eu chegava a ficar doente. Nós acostumados aí na nossa era de fazer cerca, fazer o arame, fazer o alambrado, como diz o outro, nessa distância. Então, para nós isso aqui... O máximo que a nossa equipe era 3, 4 homens na volta de um arame. Então, ver 5, 6 homens na volta de um buraco ali para fazer um buraco era complicado. Eles esperavam vir com um caminhão e fazer com a pua ali do caminhão. Só que o caminhão não entrava, então nós optamos por ir lá ajudar eles, de pá, e deu tudo certo, graças a Deus. Levantemos aquela rede, era 8 postes caídos, um a par do outro, assim, ó. Uhum. Que é onde passou o temporal, e matou tudo, né?
0: Claro. Seu Dirceu, pra frente aí, falta muito? Tem muito poste no chão? Passando aí a sua residência?
2: Tem, eu acredito que ainda, ó, se eles tocar hoje, eles terminam. Deve ter uns 8 postes ainda caídos.
0: Tá, perfeito. Ontem eles estavam aí, estiveram aí ontem, trabalharam ontem?
2: Ontem veio uma equipe de caminhoneta bater as chaves, eles vieram batendo as chaves, porque nós levantamos a rede e como era 10 horas da noite, eles acharam ruim de bater as chaves lá e se tivesse alguma coisa errada, dá problema, tá entendendo? Uhum. Então eles vieram no outro dia, que era ontem, de caminhoneta, batendo as chaves por partes, vinham batendo a chave numa ponta, chegava energizado lá, eles iam lá e vinham vindo por etapa, tá entendendo? Sim. Porque o estrago era grande.
0: Ok.
2: Então, isso que foi feito ontem. Aí eles combinaram com a comunidade de hoje vir com uma equipe para levantar esses outros moerão. E a comunidade vai estar organizada para ajudar eles ali. Se aonde não ir caminhão, nós vamos botar trator, e aonde não ir com trator, nós vamos botar o braço.
0: Vamos repetir aí o nome do local aí, seu Dirceu, por favor, a localidade.
2: Aqui é Candiota, assentamento Madrugada, Estancinha, 20 de agosto. São 135 famílias que é a CE que atende nós. E as redes vêm pelo passo dos carros, de lá de por dentro dos campos aqui, de Pedras Altas para cá.
0: Ok. Seu Dirceu, muito obrigado pelo relato. Um abraço, bom dia.
2: Bom dia, seu Vinho.
0: Seu Dirceu, participando aqui conosco, é produtor rural, relatando a situação, a turma aí do município de Candiota, né? Também, mais um cenário complicado. O Pablo Echevarria também, 12º dia sem energia elétrica. É Joca Tavares. Joca Tavares segue sem energia elétrica. Começando, 12º dia sem energia elétrica e com os postes no chão. Tudo na mesma por aí, Pablo Echevarria. Bom dia, Capivara.
3: Bom dia, Silvinho. Bom dia a ti, bom dia a todos os ouvintes do Data Rural. Tudo igual, Silvinho. Nós conversamos ao vivo aqui contigo na terça-feira e a situação é a mesma, é a mesma. Ninguém da Equatorial apareceu. Eu e vários outros vizinhos sem energia, todo mundo que tem gerador com gerador trabalhando muito além da capacidade, pelo menos para manter a caixa d'água abastecida, freezer sem estragar carnes, enfim, mas a situação é bastante complicada. Funciona nessa época, é uma época que quem trabalha com gado e cria de uma demanda de trabalho bastante grande, onde inclusive as equipes aumentam, porque vem veterinário, vem técnicos E todo esse pessoal sem o atendimento básico, sem os instrumentos básicos de trabalho, Silvinho. É cada vez mais difícil. É claro que a gente sabe de todo o trabalho que a Equatorial está tendo, foi um estrago gigante na região, só que, bom, quando se assume uma concessão, se sabe que esses eventos podem acontecer. Então tem que se ter um plano de contingência, e esse plano de contingência, infelizmente, não está funcionando. O que se vê são N localidades ainda sem energia, uma equipe vai, outra volta, não se vê um plano de ação em prática, um plano de emergência em prática, Silvinho.
0: Uma força-tarefa seria isso?
3: Exato, algo assim, porque é uma coisa eventual, mas quando se assume a responsabilidade sobre algo, tem que se prever que isso pode acontecer e ter meios para acionar e para fazer isso funcionar quando for necessário, né, Silvinho?
0: Claro, claro. Pablo, a sua propriedade está na estrada de Joca Tavares, localidade de Joca Tavares, é isso?
3: Na estrada de Joca Tavares, isso. Nós temos postes caídos dentro da propriedade, em que há uma semana a Equatorial esteve lá, olhou onde eram os postes, ficaram de retornar e nunca mais retornaram. Então, dificulta bastante, né, Silvinho? Nós temos colaboradores que estão lá sem água quente no chuveiro, porque os geradores, a grande maioria, não tocam chuveiro. Então, são condições que dificultam bastante a permanência da turma, inclusive.
0: Muitas reclamações, com certeza, devem ter chegado até o produtor, né? Até o proprietário, o empregador, né, Pablo?
3: De uma forma geral, Silvinho, em toda a região tem insatisfação. Ontem, claro, até um produtor estava me relatando também que está tendo esse tipo de problema. É complicado e totalmente compreensível que se tenha esse tipo de... De forma geral, Silvinho, em toda a região tem insatisfação. Ontem, claro, até um produtor estava me relatando também que está tendo esse tipo de problema. É complicado e totalmente compreensível que se tenha esse tipo de reclamação. Não vamos também achar que não, porque é totalmente compreensível. O que não é compreensível é a demora da Equatorial para tomar atitude. Uhum. As atitudes vêm sendo tomadas em tal e tal, tudo bem, só que não na velocidade e não do tamanho que essa situação exige.
0: Uhum, perfeito. Pablo, mais algum relato que gostaria de acrescentar?
3: Não, é isso, Silvinho. Estamos no 12º dia e não temos previsão, como já foi dito aqui, não, a comunicação com a Equatorial é muito complicada e nós não temos a menor previsão de que tempo mais isso pode levar. Ontem, inclusive, nós tínhamos um prestador de serviço que estava programado de ir lá e não pôde ir justamente porque precisava fazer soldas, enfim. Então, atrasa o trabalho de todo mundo.
0: Ok. Pablo, obrigado pela participação. Tenha um ótimo dia.
3: Um ótimo dia, Silvinho. Um grande abraço a ti e a todos.
0: Ok, igualmente. Pablo Echevarria, da Agropecuária Capivara, relatando a situação. Joca Tavares segue na mesma. Silvinho, Estância da Taipa, também hoje completando 12 dias sem energia. Juliano Coutinho. Ok, Juliano. Zé Pedro Azeredo Crespo, aqui na Solidão, uma dúzia de dias sem energia, na mesma linha da Biboca 2. É o vice-prefeito Zé Pedro Azeredo Crespo, relatando lá em Pedras Altas, na Solidão, Biboca, sem energia, tem poste caído. O Gesiel Porciúncula, turma da Serrilhada, também ainda sem energia elétrica. E por aqui destacando as manifestações, Fabinho Azeredo, nosso bom dia, Fabinho. Turma de Pedras Altas também relatando situação da comunicação com a Equatorial. Estou te escutando aqui, Silvinho, por partes, em função aí do sinal. Observação do Arturo, há pouco o Arturo Isasmente participava aqui conosco, reforça a minha impressão, aqui a mensagem do Fábio Azeredo, de que alguns protocolos não são transformados em ordens de serviço. Com qual motivo, não sei. Apenas imagino, é o que diz o Fábio Azeredo, a turma de Pedras Altas e o Fabinho relatando, mais um dia sem energia elétrica. São alguns relatos aqui dos nossos ouvintes nesta manhã de sexta-feira, temperatura 5 graus, a hora certa 7 horas e 12 minutos, vamos para o intervalo.
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14: Muito bem, estamos de volta, 7 horas e 24 minutos, a temperatura neste momento, estamos com 7 graus, temperatura em elevação, temperatura 7 graus em Bagé, amanhecer de sexta-feira. Hoje, sexta-feira, hein, turma? Também destacamos a previsão do tempo, registrando o seguinte: condição é de tempo firme para esta sexta-feira, senhoras e senhores. Condição aí para Bagé e região. Hoje, com sol com algumas nuvens durante o dia. À noite, o céu fica com muitas nuvens, mas não chove. Portanto, destacando aqui para os nossos ouvintes, nesta manhã de sexta-feira, né? Nossa saudação aqui aos nossos prezados e estimados ouvintes, ainda recebendo muitas manifestações, muitos relatos quanto à falta de energia elétrica. Aqui eu recebo a mensagem que vem do Vilmarzinho Ferreira. Vilmar Ferreira, Silvinho, corredor da Bolsa, hoje completando 12 dias sem energia elétrica. Bom dia, Silvinho, aqui da Estância Santa Teresa, com energia elétrica. Agradeço ao seu Juliano e também ao seu parceiro, seu colega de serviço, que realizaram o trabalho por aqui. Atendimento nota 10. Temos que reclamar, mas também agradecer quando se é bem atendido. Muito obrigado, Silvinho, pela ajuda. É a participação da dona Helenara, é a turma lá da Santa Teresa. Ok, dona Helenara. Silvinho, sou Valmir Borba, da Estrada Pedra Grande, por aqui desde o dia 20 de setembro, após o temporal horrível, sem energia elétrica. Andei olhando a rede, tem 7 quilômetros de cabo rebentado no chão. Interior de Pinheiro Machado, além dos cabos, tem postes no chão também, amigo? Um abraço, bom dia. É a manifestação do senhor Valmir Borba. Eduardo Moglia Sunhê, bom dia. Ferraria, também a mesma coisa, 12 dias sem energia elétrica, estamos no escuro. O Eduardo Moglia Sunhê, da Ferraria, informando, Ferraria. André Bordim, total descaso com o produtor. A cada dia que passa, o atendimento e a capacidade de resolver problemas por parte da Equatorial piora. Inadmissível, todos esses produtores e trabalhadores estarem há mais de 10 dias sem energia. A empresa precisa ser responsabilizada por essa demora. Presidente da Agricampanha, André Bordim. E aqui as manifestações dos ouvintes. Zé Pedro Azevedo Crespo também, a turma lá da Solidão, na linha, informando que é a rede da Biboca. Biboca tem 2 postes no chão, em frente à Santa Lídia, ali, doutora Luísa. Nosso abraço, nosso bom dia. Turma aí acompanhando o Delta Rural. Também já, Silvinho, perto da floresta de eucaliptos, é só os fios que deu para ver. Ok, a turma lá de Pinheiro Machado, né? Interior de Pinheiro Machado. Isso, seu Valmir. Um grande abraço da Pedra Grande. Muito bem, prosseguindo aqui com o Delta Rural, edição desta sexta-feira. Já está conosco o nosso convidado desta manhã, o doutor Fernando Cardoso, médico veterinário, pesquisador da Embrapa Pecuária Sul, produtor rural. Seja bem-vindo, doutor Fernando Cardoso. Muito bom dia.
15: Bom dia, Silvinho. Bom dia a todos os ouvintes do Delta Rural. Satisfação estar aqui contigo novamente.
14: Recentemente também deixando o cargo máximo, né, da Embrapa Pecuária Sul, Unidade Bagé.
15: Isso, tivemos uma jornada aí de quase 6 anos à frente da unidade, né, um período muito especial, inclusive culminou com 50 anos, né, uhum. da unidade, e hoje assumiu o Gustavo Silva, que fazia parte também da nossa gestão ali, chefe de transferência de tecnologia, agora chefe geral, e vamos em frente, né, empresa... Creio que está num momento bom a unidade aqui e vamos seguir trabalhando agora na função de pesquisador, né, que muito nos orgulha aí nesse trabalho aí voltado ao melhoramento genético dos bovinos de corte, principalmente.
14: Algum agradecimento, algum registro que gostaria de deixar público?
15: Assim, em termos de pessoas, foram tantas pessoas, né? 30 pessoas participaram como supervisores dentro da nossa gestão, todos dentro das suas competências, se dedicaram né, integralmente. Acho que foi uma união muito importante. Claro que os chefes adjuntos que compuseram lá originalmente, o Marcos Borba em P&D, Stefania Domboriarena na administração e o Gustavo Silva na transferência de tecnologia, foram o núcleo, né, da construção dessa lógica que a gente estabeleceu de pensar em que O nosso trabalho, ao final, é a produção de alimentos, mas não qualquer alimento, alimentos saudáveis a partir de sistemas de produção sustentáveis. E eu acho que isso é um pouco, né, claro, com as adaptações e com as nuances da visão dele, que o Gustavo e a equipe agora vão seguir tocando para frente. Então, a gente, né, está muito satisfeito de voltar, claro, à função de pesquisador, e também muito satisfeito com o período que teve à frente da gestão da unidade.
14: Foram 6 anos?
15: Foram. Faltou 2 meses. Foram
14: aproximadamente.
15: 70 meses.
14: Foram. 70 meses. É. O que destacaria, assim, né, até mesmo como a marca, digamos assim, da sua gestão?
15: Olha, o que eu vejo assim, né, Silvinho? O que a gente teve a capacidade de fazer foi estabelecer uma relação mais próxima com o produtor, né? Então a gente vem buscando cada vez mais essa relação de ter o produtor trabalhando junto conosco. Parceria público-privada. Trabalhando junto conosco, dentro da unidade ou na propriedade dele, Embrapa botando recurso, o produtor botando recurso, o conhecimento prático do produtor, o conhecimento mais científico da Embrapa, combinando isso para gerar tecnologias mais adequadas e de forma mais rápida, né? Que a inovação chegue mais rápido no campo, resolvendo problemas reais que realmente estão afetando os produtores. E a gente, né, estabeleceu mais de 30 parcerias aí, né? E muitas, né, que a gente pode falar de algumas aqui, por exemplo, com a AgriCampanha. Acabamos de assinar na Expo Inter lá uma com a Malta Agropecuária para restabelecer...
14: Custódio Magalhães?
15: Isso. Toda a turma dele lá, né? Tá. Vamos reposicionar o rebanho branco. A gente já vem num projeto de recuperação, né? Mas fazendo um trabalho alternativo ao que faz o selecionador tradicional de Angus, focado em resistência ao carrapato, focado em temperamento e focado também num índice geral que combina todas as características de reprodução, carcaça, crescimento, adaptação, para reposicionar esse rebanho novamente dentro do mercado aí, como uma fonte de genética diferenciada. E isso é possível dessa forma, porque aí o produtor, né, vamos dizer assim, garante o aporte de recursos constante, né, que às vezes, infelizmente, a gente sabe que essas questões do orçamento público, elas têm flutuações e não nos permitem, né, a gente ter o sistema de produção adequado, e com isso, com essa parceria, a gente consegue, né? Por que não... Uma questão muito importante que a gente sempre fala para destacar, né? Todo o recurso que é gerado na unidade, da venda de animais, da venda de produtos, ele não fica na unidade, ele vai para o orçamento geral da União. Então, a gente tem um orçamento...
14: Ou seja, não fica aqui na unidade, vai para Brasília, isso?
15: Exatamente. Essa é a lógica do Caixa Único do Tesouro Nacional. Então, a gente busca alternativas para que o que a gente gera aqui retroalimente o sistema, e isso está muito através das parcerias. Estamos buscando uma também, e está bem avançada em relação ao leite, né? Retomar o nosso sistema de produção de leite ali na unidade, produção de sementes forrageiras, tem, né, com todas as pequenos produtores, pecuária familiar, assentados, grandes produtores, trabalhamos com todos os públicos, e acho que isso foi uma marca, né? Nós fizemos um dia de campo ali que tinha mais de 2 mil pessoas, agora já nem me lembro. Mas exatamente, né? Mas foi
14: era um grande público.
15: Foi, né? Foi uma coisa assim, muito além do que a gente esperava. Claro que quando chegou perto, a gente viu que ia ser o tamanho, a dimensão que ia ser, né? Mas com os parceiros juntos, tivemos toda aquela comemoração dos 50 anos da unidade. Eu acho que a grande marca é isso, foi a relação com o setor produtivo que a gente buscou fortalecer, e eu tenho certeza que vai continuar muito forte no radar do Gustavo ali, e a gente vai também continuar dessa forma na atuação como pesquisador.
14: Perfeito. Na condição de pesquisador e sabendo do tema, né, principal, preocupante da atualidade, questão do carrapato.
15: Essa é uma vamos dizer assim, uma das pedras mais duras no sapato do produtor hoje, né? A gente, claro, enxerga mais diretamente e vê aqui a situação local, né? Mas, na verdade, o carrapato é um problema global, né? Ele afeta 80% ou mais dos bovinos, que são criados em ambiente tropical e subtropical. Nas regiões frias, temperadas, não tem carrapato, mas 80% dos bovinos estão em ambiente tropical ou subtropical, onde o carrapato é o maior problema sanitário. Uhum. As estimativas aí são 30 bilhões de dólares, pelo menos, de prejuízo com esse parasita no mundo, né? Só que no Brasil, mais de 3 bilhões. Ou seja, se a gente converter isso, perto de 20 bilhões de reais por ano de perdas que tem no setor produtivo por causa do carrapato. Então, certamente, é o maior problema sanitário, e ele é um problema muito sério, porque tem se enfrentado muitas dificuldades no seu controle tradicional químico nos últimos anos, né? Eu diria historicamente, porque tem ciclos, né? Vamos dizer, normalmente aparecem moléculas que funcionam muito bem para matar o carrapato, mas elas têm uma vida relativamente curta, né? O uso delas faz com que o carrapato desenvolva resistência e elas param de funcionar. E isso vem se repetindo com todos os princípios que têm surgido. E então, vamos dizer assim, em muitas situações a gente tem o que se chama de multiresistência, né? Que é o carrapato resistente a praticamente todos os produtos que estão disponíveis, e aí o produtor não tem como lidar com ele desta forma. E além disso, né, para a gente que está aqui no Sul, que busca as raças taurinas, né, britânicas e continentais, como uma forma de produzir de forma mais eficiente, precoce, com maior qualidade de carne, notadamente essas raças são muito mais suscetíveis ao carrapato do que as raças zebuínas, né? Porque originalmente as raças zebuínas, que vêm de um ambiente mais quente, lá da Índia, Paquistão, daquela região, elas coevoluíram com o carrapato. Então elas têm uma maior resistência genética natural, né, ao carrapato, diferente das raças taurinas, que foram selecionadas para qualidade, para crescimento, para todas essas características que são tão importantes para o sistema de produção, mas vêm de clima frio, onde não havia carrapato. Então elas não têm naturalmente essa resistência. O que que a gente vem trabalhando aí, né, nos últimos anos? E isso já é uns quantos anos? Começamos em 2009. Existe variabilidade genética para resistência ao carrapato dentro das raças taurinas, dentro das raças sintéticas. E isso nos
16: existe
15: variabilidade genética. O que eu quero dizer com isso? Que tem animais mais ou menos resistentes geneticamente, e quando eu digo geneticamente, isso é importante porque ele transmite essa diferença para os seus filhos, para a sua progênie, né? Então tem animais mais ou menos resistentes dentro de cada raça. Então o que que foi o nosso trabalho?
16: Como descobrir esses animais mais resistentes?
15: Tá. Então, todo o trabalho foi isso. Vamos dizer assim, a base...
16: Eu estou no leilão, como é que eu sei que o animal
15: tá,
16: é mais resistente?
15: Tá bem. Para responder diretamente a tua pergunta e depois explicar, é assim. Hoje a gente tem testes que são baseados no uso da genômica, né, que permitem classificar o animal dentro da raça, para as raças Angus, Brangus, Hereford e Braford. Nessas quatro raças, a gente consegue, através do teste genômico, dizer aonde o animal está classificado dentro da raça. Então, por exemplo, se eu tiver um animal que está entre os 10% melhores na raça Angus, ele vai transmitir essa característica, e não quer dizer que ele não pegue carrapato e que os filhos não vão pegar, mas os filhos vão pegar muito menos carrapato do que os filhos de outros touros que não são tão resistentes. Então, essa é a lógica. E aí, tu vai acumulando isso no decorrer dos anos. Usa esse touro, as filhas dele usa outro touro também com alta resistência, e isso tu vai aumentando essa resistência genética natural, que sempre foi vista, não é de hoje, isso tem... John Frisch veio aqui na década de 80 no Brasil e já falava isso muito categoricamente, que a resistência genética do bovino é a única solução duradoura, permanente, né, para a questão do carrapato do boi. Qual foi a dificuldade histórica? Para mim saber, do processo tradicional, para mim saber quais animais mais resistentes, eu tenho que expor eles ao carrapato, né, nas mesmas condições, um grupo grande de animais. Por exemplo, eu tenho lá 50 touros para selecionar. Tá. Vou deixar que eles peguem carrapato e vou contar carrapato neles. E uma vez só não basta, porque vai que um dia, ele, naquela semana, ele não passou perto de onde estavam os carrapatos. Então, pelo menos três vezes, a gente faz de duas a três vezes, pelo menos duas, mas idealmente três, três contagens em toda a metade do animal. Quantos carrapatos tem? Tem 100, tem 120, tem 10, tem 250. Faz essa contagem, repete três vezes, e aí vê naquelas contagens qual o animal que pegou menos carrapatos. Isso é um trabalho muito, vamos dizer assim, intensivo, e tem o problema de contaminar o campo e dar tristeza parasitária. Porque se tu deixa passar, por exemplo, um animal chega lá com 500, 800 carrapatos, primeiro que é muito difícil de contar 800 carrapatos, claro. E segundo que pode ultrapassar a resistência que ele tem para os agentes da tristeza parasitária que são inoculados pelo carrapato, que é outro problema, né? A principal causa de mortes no nosso estado é a tristeza parasitária que está associada ao carrapato, é transmitida pelo carrapato. Então, o que se fez? Se, em parceria com os produtores, originalmente com os da conexão Delta G, Erifor e Brafor, a gente fez uma parceria nas fazendas, se fez essas contagens, se fez todo esse trabalho, então se teve uma, o que a gente chama de medidas, né, objetivas no animal, a gente fez as contagens e também fez um mapeamento do genoma de todos esses animais. Fez isso inicialmente na conexão da Delta G, Erifor e Brafor, logo passamos a fazer com o Angus também, com os produtores, né? E depois, em 2012, começamos também no rebanho da Embrapa Pecuária Sul. Desde 2012 estamos fazendo também esse trabalho no rebanho Brangos da Embrapa Pecuária Sul. Então, hoje a gente tem mais de 10 mil animais avaliados, com duas a três contagens de carrapato e com o mapeamento do genoma. E o que isso nos permite? Isso é uma base de dados que a gente chama de população de referência, e a gente pode hoje pegar uma amostra de pelo, sangue ou sêmen de um animal e comparar com essa base de dados que a gente tem pelo mapeamento do genoma desse animal, né? Faz o mapeamento do genoma e diz aonde que ele está classificado de acordo com a raça para resistência ao carrapato. Então essa é a ferramenta, né, a seleção genômica para a resistência ao carrapato, e que a gente já vem, como eu disse, né, empregando há vários anos. Já fizemos, inclusive, algumas validações de campo. Né? Já há alguns anos fizemos com o Brafor, pegamos dois, testamos com a genômica vários touros. Escolhemos dois que eram pouco resistentes, né, dos piores em termos de resistência, e dois dos que eram mais resistentes. Acasalamos vacas meio sangue lá no Mato Grosso e contamos carrapato nos terneiros filhos dessas vacas meio sangue de touros de alta e baixa resistência e comparamos. E isso, no Brafor, lá no Mato Grosso, representou uma redução de um terço. Então, de usar touros que estão no 5% mais resistentes contra touros que estavam no 95% mais resistentes, que, ou seja, os 5% menos resistentes, né, nos dois extremos da nossa variação aí que eu disse que existe dentro da raça em termos de resistência ao carrapato, representou uma redução de um terço na contagem de carrapato. Então, né, numa geração reduziu um terço a carga de carrapatos. E isso é como diz, é cumulativo. Aí depois usa essas fêmeas novamente com touros de alta resistência.
17: Perfeito. A genética, e aqui destacamos genética, a solução duradoura contra o carrapato. Este é o tema da sua palestra, inclusive, que ocorrerá dentro da Farm Show. Dia 13 de outubro, às 18h30. Todos convidados?
15: Sim, é uma apresentação, né, aberta ao público, sem custo. Convidamos todos a estar junto conosco lá em Dom Pedrito, debater esse tema. Vou mostrar, né, onde que está essa informação para que as pessoas possam acessar e né, adiantando aqui, né, várias fazendas hoje estão ofertando nos seus leilões touros com avaliação de resistência ao carrapato. Vamos ter isso no Farm Show em Dom Pedrito.
17: Inclusive o genética da campanha, né?
15: Inclusive o genética da campanha.
17: Barragem e Dom Angélico.
15: Isto, certamente.
17: Dia 12 de outubro.
15: 12 de outubro. Já viemos com esse trabalho também, participamos ali a Fazenda Barragem dentro do programa da Associação Brasileira de Angus, né, conduzido pela Angus em parceria com a Embrapa. Acreditamos muito nessa tecnologia, Tivemos, inclusive, só para dar um exemplo, né, mas o ano passado, um touro que foi contratado por uma central importante, né, a ABS, justamente por ter essa característica, foi contratado o ano passado, entrou no mercado em julho, em maio desse ano, e está muito bem demandado aí. Estou trazendo um exemplo do Angus, temos exemplos no Hereford, no Braford, no Brangus, em todas as raças, que, vamos dizer assim, mostra cada vez mais que o produtor está realmente olhando, e a gente sente que nesse momento deu o clique de que antes o pessoal pensava, não, mas a genética é de longo prazo, eu preciso de uma solução mais imediata. Só que o que, que vai acontecendo? No tempo tu vai vendo que as tuas soluções imediatas vão vencendo. Uhum. Então a gente nota que deu essa virada em que o pessoal realmente está buscando a resistência genética. Né, vamos ter, com certeza, no leilão da Wolf lá também, né, na oferta lá da Guatambu, e tantos outros, né, vão ter essa característica avaliada nos seus touros, para citar alguns exemplos do Farm Show. E também, hoje, né, nos catálogos de todas as principais centrais, todos os touros que tiverem genotipados, que fazem parte do Promebo, da conexão Delta G, eles têm essa avaliação para resistência ao carrapato. Então, o produtor pode ir atrás dessa informação nos sumários de touros, nos catálogos das centrais, e eleger dentro dos touros que têm as outras características que ele busca, os que também têm a alta resistência ao carrapato. Eu acho que essa é a grande sacada, né? Cara, não vamos escolher um touro só por resistência ao carrapato, porque tem crescimento, tem marmoreio, tem acabamento de carcaça, tem todas as outras...
17: Facilidade de parto.
15: Facilidade de parto, se for usar em novilhas, né? Então, essa é a lógica, vamos dizer assim, da nossa apresentação lá, e convidamos a todos que estejam, né, conosco, nos prestigiem ali em Dom Pedrito. Vai ser dentro da abertura do Farm Show, né? Agradecendo o convite ali do presidente Rodrigo Coradini, de toda a sua equipe lá, né? Destacar o trabalho que o Rodrigo vem fazendo ali à frente do sindicato, né? Dando um apoio muito forte aos leilões, né? Melhorando a infraestrutura do parque.
17: Todos os espaços já comercializados, né? Inclusive o presidente esteve participando aqui. Espaços comerciais do parque, todos Sim. eles já foram vendidos.
15: Vamos assim, vem numa crescente, né, a exposição de Dom Pedrito, já muito tradicional, né, com certeza, né, mas a gente, como aí tô falando como produtor rural, como né, quem usa a estrutura do parque para fazer o seu leilão, como sentindo uma melhora, um melhor atendimento, uma maior proximidade. Então, agradecendo e destacando aí o trabalho do Rodrigo e da sua equipe lá.
17: Doutor Fernando, muito obrigado pela sua atenção. Dia 12 nós estaremos então com o leilão Genética da Campanha, e no dia 13 com a sua palestra a partir das 18 horas e 30 minutos com o tema carrapato. Um grande abraço.
15: Muito obrigado, um abraço a todos. Vamos em frente.
17: Vamos falar do Genética da Campanha na próxima sexta-feira, dia 9, aqui no Delta Rural. Dia 12 de outubro, teremos aí, portanto, Genética da Campanha em sua 18ª edição, com touros Angus e Brangus, Hereford e Braford. É Barragem e Dom Angélico. Miguel Chuí, grande abraço à turma de Dom Pedrito. 7 horas 48 minutos, encaminhando Delta Rural para o seu encerramento. Velmar Ferreira, nosso abraço, nosso bom dia. É a turma lá da Bolsa, 12 dias sem energia elétrica. Também Eduardo Moglia Sunha confirmando aqui, Ferraria também a mesma situação, 12 dias no escuro. Também destacamos a turma de Joca Tavares, Pablo Echevarria, também o mesmo problema, falta de energia elétrica. Silvinho, voltou a energia aqui no Rincão do Jardim. Onofre, seu Onofre, obrigado pela participação. Zé Pedro Azeredo Crespo, na mesma linha da Biboca 2, estamos sem energia aqui na Solidão. Gesiel Porciúncula, Serrilhada também sem energia. Serrilhada segue hoje o atendimento, turma, uma parte já energizada. Também destacamos aqui as manifestações, a turma lá do Rincão dos Gomes informando já com energia elétrica. Meia fase na Mimosa, o Arturo. Em nome do Sicredi, estamos indo embora agradecendo a todas as manifestações. Também não esqueçam, dia 10 tem leilão, é o Hereford. E a turma, né? Não, na verdade é o Brafor, Brafor da Rio Negro, dia 10, aqui na Associação e Sindicato Rural. Brafor da Rio Negro, Gustavo Camponogara convidando e toda a família. Um abraço à turma da Rio Negro e o Brafor da Rio Negro em pista, dia 10. 20 anos celebrando aí todo o trabalho da Rio Negro. O Alex de Labari ligado conosco, a turma do Grupo Nicola, muito bom dia. A turma do Núcleo de Produtores de Terneiros convidando para o dia 8 na Associação e Sindicato Rural, a Feira de Primavera de Terneiros, Terneiras e Vaquilhonas, com os escritórios credenciados, Agropec e Jaguari Remates. Turma, sem mais tempo, retornaremos segunda-feira. Não esqueçam que amanhã tem Feira de Terneiros em Lavras do Sul, a primeira etapa. Os contatos com os escritórios, Abascal, Parceria e Clínica Remates, um convite do Sindicato Rural de Lavras do Sul, na pessoa do presidente Francisco Abascal. Tenham todos um ótimo final de semana.
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de sexta-feira, 2 de outubro, gente. Eu tô chegando para te fazer companhia a partir de agora. Angel na comunicação, técnica de som Carlos Silva. Temperatura de 9 graus. E a gente começa essa sexta-feira com o sol na Rainha da Fronteira, trazendo, é claro, os clássicos de todos os tempos. A viagem musical está começando.

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4: Hora certa, 8h21, temperatura 9 graus.

0: Clássico do Pet Shop Boys, It's a Sam, de 1987, fechando a primeira parte da viagem musical.
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4: Vamos em frente com a viagem musical, os clássicos de todos os tempos. Temperatura 10 graus.

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6: 8h52, temperatura 11 graus.

0: clássico de 1983, a gente curtiu o Eurythmics com Sweet Dreams, finalizando a viagem musical desta sexta-feira, 2 de outubro de 2026. Temperatura de 11 graus na sequência, Radar Delta e o sucesso do momento.
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Começando o Radar Delta, para você que está curtindo a mais ouvida da cidade, hein? 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E é hora de curtir o sucesso da Nilly Davi, Eu Não Sou Terapia.

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5: 9:21, temperatura 11 graus.

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0: E a gente curtiu ainda mais ouvida, Pena Que Seja Namora, Marcos e Belucci, finalizando meia hora de música boa com o oferecimento da Nicola, a sua concessionária Chevrolet em Bagé.
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0: Estamos de volta aqui na Mais Ouvida, 11 graus a temperatura. Bruno Rosa e Murilo Rufi.

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3: 9h47, 12 graus a temperatura.

0: Jota Quest Negra Lee finalizando o Radar Delta de hoje com esse som dançante. Tão bom, né, gente? Na sexta-feira você curtindo aí a melhor programação da cidade com o oferecimento da Nicola, sua concessionária Chevrolet em Bagé, na Santa Tecla. Tá chegando o Pago Delta pra você.
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2: 13 graus a temperatura, já estamos de volta aqui na Mais Ouvida. Uma hora com o melhor do pagode é aqui na Delta, né, gente? O Pagodelta. A gente já começa muito bem curtindo Fechadão com Amor, a nova do Mumuzinho.

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A gente continua com o melhor do pagode. Música.

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0: 10h35, 14 graus a temperatura, é o Pagodelta pra você com o melhor do pagode.
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4: 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A gente continua com o melhor do pagode, temperatura 14 graus.
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0: 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Na sequência, êxitos em estéreo.
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2: Êxitos em Estéreo, tá começando, o WhatsApp tá liberado, aí você manda aí a sua mensagem 99-3524-36 pra curtir a sua música e o seu sucesso, tá bom? Vai mandando aí, eu vou atendendo você, mandando um alô pros nossos ouvintes. 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Vamos atendendo as participações. Vinícius pediu, oi Vinícius, vai curtir Diego e Victor Hugo, Moça pra Casar. Depois, a Amanda oferecendo pro William Colgel, Elis Just. Tem a Brígida e o Cauê que pediram Nando Moreno. E a Priscila vai curtir o Thiago York com Lauana Prado.

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2: É isso aí, minha gente!

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2: Vamos em frente, mais participações. O Lucas, oi Lucas, pediu Sua Boca Mente, a gente vai curtir, é claro. Depois, na sequência, Maurício pediu oferecendo para Aline, Fica com Deus, Ian e Sorriso Maroto. Tem o Patrick que pediu Lembrança Boa, Pedro e Benício. E a Magda e a Josi vão curtir, Que Pena. Sua Boca Mente é a primeira.

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8: Estamos de volta aqui na Mais Ouvida, Rádio Delta FM. Eu sou a Angel na comunicação, técnica de som Carlos Silva, 15 graus, gente. 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Vamos de música? Trazendo a participação do Maurício. E ele pediu Danilo e Davi. Tem a Fernanda, que quer curtir Suor Pingado do Pablo com Simone Mendes. E já a Carolina pediu, aproveita que eu tô obrigado.

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3: 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Vamos atender mais participações? 15 graus a temperatura. A Júlia pediu até quando? A nova do Péricles com o JP. Tem o Francisco e a Carol que vão curtir Copo Cheio. Bibiana Bolacel. Depois o Diego pediu Perdas e Danos e o Maurício vai curtir Luísa Sonza.

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3: De volta aqui na Mais Ouvida, meio-dia, 7 minutinhos. Um bom almoço para você, um ótimo começo de tarde. Eu continuo aqui te fazendo companhia. Angel na comunicação, técnica de som Carlos Silva. 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

Vamos atender a Magda. Oi, Magda. Pediu? E vai curtir Murilo Huff. Depois a Fernanda vai curtir Pena Que Você Já Namora. Tem o Mikael que pediu Pura Ingratidão. E o Fernando vai curtir Chuva de Bênçãos.

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2: Vamos em frente, trazendo mais participações. Vinícius está curtindo e pediu Marvila. Tem também a participação do Rogério, oferecendo para Fernanda, Luan Santana Ilha. E finalizamos atendendo a participação aqui, ó, do Antônio, que pediu e vai curtir Investigador. Pode escrever, é a primeira.

0: Eu não sou de ligar.
1: Não ligue, hein?
0: Pelo amor de Deus.
1: Ainda bem.
2: Investigador, turma do pagode, finalizando, meia hora de música boa, na tarde tá chegando o Beto Cogói. Amanhã cedinho, a gente se encontra aqui na Delta FM, a mais ouvida, até lá.
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Meio-dia, mais 37 minutos. Bom almoço e bom início de tarde para você que está ligado na Delta. Por aqui, Beto Cogói na comunicação. Índio Amigo saindo fora, retornando amanhã, sabadão, 8 da manhã. Carlos Silva está desde as 6 da manhã. Vamos juntos até uma com o programa Êxitos em Externo na Delta FM. 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Vem aí o som da Camila, pediu Davi Quaresma, a Sofia quer ouvir Léo Paim. A Adriana pediu Menos é Mais e o Júnior pediu Jeito Moleque. Na primeira, Davi Quaresma.

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2: Agora meio-dia, mais 55 minutos. E aí o som da Cibele pediu G. Giovanni Amanda. Quero ouvir Léo Balbinotti. Na primeira, G. Giovanni.

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6: Bora mais 5 minutos. Muito boa tarde para você que está ligado na Delta FM. A temperatura neste momento em Bagé, 15 graus. Por aqui, Beto Cogói na comunicação, Carlos Silva saindo fora, o Leandro Hernandes assumindo a central de áudio. E vamos juntos na Delta FM trazendo música e informação. Ótima tarde para você.

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3: Vamos lá, 1h32, 16 graus a temperatura em Bagé, você está na Delta. Vamos trazendo mais música. Muito boa tarde para você. Está na hora de conferir Ian e Ferrugem.

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7: Longe das novelas há mais de duas décadas, o cantor Paulo Ricardo opina sobre possível retorno aos folhetins e discute sobre futuro na Rede Globo. Em entrevista ao portal Léo Dias, feita na última quarta-feira, o músico contou sobre sua experiência nos folhetins e garantiu que estaria disposto a retornar caso recebesse um convite. Vamos de música na Delta FM, Gustavo Lima.

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1: Maior Maraíza na Delta 2:01. Boa tarde pra você. Já tem mais música na programação da 99.7.
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1: Duas horas mais três minutos. Muito boa tarde para você. A temperatura nesse momento em Bagé é 14 graus. É, oscilando, né? Entre 14 e 15 graus nesse momento em Bagé. Vamos trazendo música na Delta FM. Muito boa tarde para você.

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4: Muito bem, 2:17, horário brasileiro oficial. Muito boa tarde para você que está ligado na Delta FM. Sem dinheiro, Leonardo passa vergonha com cartão de crédito em restaurante e cena inesperada viralizar. Viu, Leandro? Não é essa nossa. Aí, ó, o homem do dinheiro. Leonardo protagonizou uma situação inusitada durante um jantar e acabou virando assunto nas redes sociais. Em um vídeo compartilhado por um amigo, o cantor aparece diante da maquininha tentando pagar a conta com cartão de crédito, mas demonstra não saber exatamente como realizar a operação. Ah, não, mas é diferente de nós. Nós sabemos muito bem como é que se opera, só não tem o dinheiro, o resto tudo, né? Enquanto Leonardo tentava finalizar o pagamento, o amigo que registrava, o corneteiro, né, que registrava o aumento, começou a brincar com a situação e provocou o sertanejo. Ai, homem, nunca passou um cartão na vida.

Fechou, já está inclusa ali a refeição, hotel, hospedagem, alimentação, né? O cara vai parar para pagar alguma coisa? É diferente a nossa, Leandro. Nós que não saímos nunca, a gente é conhecido como Chaves, né? Eu e o Leandro. Sempre na vila, não saímos nunca, né? Aí sim, aí já é mais difícil passar o cartão, né? Como é que aparece na maquininha o cartão, Leandro, quando a gente insere e coloca a senha, aparece, mas que cara de pau. Nunca tem um pila, né? Mas vai melhorar, não te assusta. 2h21, vamos ver música na Delta FM. Muito boa tarde para você, agora tem Felipe Rodrigo.

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2: 2:37. Muito boa tarde para você que está ligado na Delta FM. Vamos trazendo mais música. Agora tem Pericles.

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2: Muito bem, 2:50. Muito boa tarde para você. 17 graus já está a temperatura em Bagé. Vamos trazer o Madonna e Sabrina Carpenter na Delta. 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
1: Daí menos é mais, 3 horas mais 2 minutos, é o horário brasileiro oficial, 17 graus a temperatura em Bagé. Já já, pé de toca na Delta.
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0: Agora 3:05, horário brasileiro oficial. Muito boa tarde para você. 17 graus a temperatura. Sexta-feira, 2 de outubro do ano de 2026. 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Por aqui, Beto Cogói na comunicação, Leandro Hernandes na central de áudio. E, é claro, você de bem com a vida, curtindo a Delta FM, participando, pedindo a sua música preferida, mandando a sua mensagem, que é sempre um prazer em receber. Nosso WhatsApp 999-35-2436. 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Sabadão, estamos no mês de aniversário do Chão de Estrelas, viu? No Clube do Graciano. Sabadão, também conhecido como Amanhã, é sábado, nós temos show com Ale e Claudinho no Chão de Estrelas. Domingo tem o Pagodão no Mulato, domingo das 9 às 2 da manhã. Atenção, mulheres, nome na lista é liberado, viu? É free as mulheres no Pagodão do Mulato, domingão, das 9 às 2 da manhã, no Chão de Estrelas. Ah, domingo é o domingo das eleições, é dia de comemorar. Tá, e se não venceu, vai comemorar também, que a vida continua, tá bom? Se venceu, comemora. Se não venceu, comemora. Importante é a vida. Ok? Domingão, então, no Chão de Estrelas. O WhatsApp do Mulato para as mulheres colocar o nome na lista é 999-28-8196. Vamos trazendo a participação do ouvinte. Boa tarde, Betão e Leandrão. Olá. Aqui, é, tudo 100%. Aqui é Leandro do bairro Popular. Eu gostaria de ouvir alguns efeitos. Se colocarem no ponto, eu agradeço. Merece, minha querida. Excelente sexta-feira abençoada para ti. Tem mensagem de áudio.
1: Oi, Beto. Boa tarde, tudo bom?
0: Tudo.
1: Sorriso maroto, pode ser? Eu agradeço e ótima tarde para nós todos.
0: Amém. Beijo, minha querida. Excelente sexta-feira abençoada, né? A todos nós. Também vai rolar para as meninas lá na loja, a Ariane, a Andressa e a Débora. Pessoal trabalhando e curtindo a Delta FM. E a gente vai tocar para elas o Juan Victor Peraí. Oi, Beto, toca a Panda, por favor. Um abraço para vocês. É o Maicon da Ipiranga. Na primeira tem Léo Foguete.

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0: Leiro Oficial, vamos trazendo mais participações na Delta, é claro, mensagem através de áudio.
1: Boa tarde, Beto.
0: Opa!
1: Gostaria de pedir uma música com Henrique Juliano, ofereceu a minha esposa Sandra.
0: Sim.
1: Quem oferece é o Valdenir do bairro Getúlio Vargas.
0: Meu amigo colorado.
1: Se for, eu agradeço. Uma boa tarde para nós e Dali Inter.
0: Boa, meu querido, é isso aí. Olá, boa tarde, Beto. Toca para mim, faz favor aí, jeito moleque, sutilmente. Obrigada e uma ótima tarde para todos nós. Um abracito é a Célia do Pasto 11. Fala, Beto, hoje quero Bia Frazo. Se for atendido, eu agradeço. Elisângela do Prado Velho. Gostaria de ouvir Luísa Martins, Todo Santo. Aí estou oferecendo para Natiele. Na primeira tem Henrique Juliano.
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11: Muito bem, 3 horas mais 36 minutos. Já estamos de volta com o Pé de Toca na Delta. 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Esse mês de outubro está de aniversário, então tem festa todos os finais de semana, sábados e domingos. Nesse sábado tem a Lei Claudinho. Domingo tem o Pagode do Mulato, elas liberadas com o nome na lista, tá bom? Domingão no Pagode do Mulato. Vamos trazendo mais participações. Oi, Beto, Clarice, quero ouvir Júnior Marques Só Para Curtir. Toca, por favor, Bruno Jacks, Camilo oferecendo para o Lucas. O Davi pediu para curtir Diego e Vitor Hugo. E a Ana Carla oferecendo para o Paulo Henrique. Eu estava certo. Ah, do Gamadinho, muito bem. Na primeira tem Júnior Marques.

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4: Muito bem, vamos com mais participações então. Beto Toca, G. Giovanni e Bruno Marrone. Me faz te odiar. Ué, te para... Ah, é o nome da música. Adriano oferecendo para o Leandro. Gostaria de ouvir Ian e Dilci. Meu nome é Catarina e ofereço para minha filha, a Ana Carla. A gente separou. Show de bola. Júnior pediu para curtir Guilherme Benuto e Lua Santana. Oi, toca por favor aí som de faculdade. O meu nome é Marcos, moro aqui na Ipiranga. Na primeira tem G. Giovanni e Bruno Marrone.

0: Que o senhor faz barulho pro Ian em São Paulo!
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0: Agora 4 horas mais 2 minutos. 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Atenção, em sábado amanhã tem a Lei Claudinho já dentro das comemorações do aniversário do Chão de Estrelas. No domingo, sábado a Lei Claudinho, no domingo tem o Pagode do Mulato, domingão, o Pagode do Mulato. As mulheres são free com o nome na lista. Tá bom? É o mês de aniversário. Domingo, dia 11, véspera de feriado, tem baile show com Wagner Diniz e Rudinei, junto com Orgulho Gaúcho. Está liberado o uso de boina e chapéu, então no dia 11 de outubro, domingão, véspera de feriado, tá bom? Os 50 primeiros homens vão ganhar chope, as 50 primeiras mulheres vão ganhar drink. Então é o mês todo de aniversário do Chão de Estrelas do Graciano. Um abraço, meu amigo Xuxa. Alô, Xuxa, Cláudio Figueira, sabe demais, grande gel de negro. Um abraço, meu querido. Nós vamos rapidamente ao intervalo, mas fique ligado, porque na volta, tem ingresso para o show do Ian. Já segura aí o celular, já anota, por favor, o WhatsApp da Delta, 999-35-2436. Já salvou? 999-35-2436. Já perguntinha valendo ingresso para o show do Ian em Bagé neste mês de outubro.
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Curtiu bem, 4 horas mais 6 minutos, horário brasileiro oficial. 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Amanhã, sabadão, tem a Lê e Claudinho fazendo a festa. Domingo tem o Pagode do Mulato, Mulheres Liberada com o nome na lista. Já manda seu nomezinho para a lista em 99928-8196. Tá bom? Bom, é o seguinte, o sucesso nacional Ian já confirmou presença em Bagé. E você? Dia 31 de outubro tem festival Eu Amo Pagode, na Campestre do Clube Caixeiral. Lê Moraes, Fabiano Antunes, DJs Ira e Chico Colares. E claro, o sucesso nacional, Ian. A Delta FM pode levar você nessa festa. É, nós vamos fazer uma pergunta. O primeiro a responder corretamente no WhatsApp da Delta, é claro, vai ganhar um ingresso. Tá bom? Então nós vamos... A pergunta para você responder, já anotou aí o WhatsApp da Delta, 999-35-2436. Vamos lá. Ian, irá subir ao palco este mês aqui em Bagé. Qual é o dia? O cantor Ian irá subir ao palco este mês aqui em Bagé. Qual é o dia? A primeira resposta correta está levando o ingresso, tá bom? Enquanto isso, vamos com mais participações do ouvinte pelo WhatsApp da Rádio Delta FM. Oi, Beto, meu nome é Ricardo, quero ouvir. Ian, textão, muito bem, faz bem, meu querido. A Ana Carolina pediu Guto e Lorenzo Barraco. Oi, sou a Letícia do Morgado Rosa, quero Pixote no meio do processo. Na primeira tem Ian.

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2: Muito bem, agora 16 horas mais 19 minutos. Atenção, a resposta correta. Quem acertou primeiro, eu vou fazer a pergunta, né? Ian irá subir ao palco este mês aqui em Bagé. Qual é o dia? Resposta correta, 31 de outubro. Todo mundo acertou, né? Mas o primeiro que respondeu corretamente foi Arthur Marques dos Santos. Arthur Marques dos Santos, muito obrigado pela participação de todos. E continue sempre ligado na Delta FM, que sempre tem um ingresso para você participar do show do Ian, 31 de outubro, no Caixeiral. Tá bom? Vamos com mais participações. Oi, Beto Arlete, hoje quero J Quest Negra ali. Bom final de semana para vocês aí na Delta FM. O Arthur oferecendo para a Letícia Pio Luiza Sonza, diferentemente. Fala, Beto. Clodoaldo, quero oferecer para a Helena e também para o Bira, Marcos e Belucci, sonho de todo casal. Muito bem. Fala, Beto Alemão, aqui do Popular. Quero Péricles e Ana Castela. Oferece, por favor, para a Heleninha. Um abraço para vocês na Delta FM. Muito bem. Na primeira tem J Quest Negra Lee.

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8: Muito bem, agora 4h35, já estamos de volta com o Pede Toca. 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Amanhã tem a Lei Claudinho. Amanhã, começando o aniversário do Chão de Estrelas, durante todo o mês de outubro, né? E todos os domingos, você sabe, tem o Pagode do Mulato, das 9h às 2h da manhã. Mulheres com nome na lista liberada no Pagode do Mulato, domingo, no Clube Chão de Estrelas. Vem aí mais participações pelo WhatsApp da Rádio Delta FM. Fala, Beto. Gilmar, hoje eu quero Matheus Jimenez Ficante. Um abraço, bom final de semana. Ana Lúcia pediu para curtir Tiaguinho, Pensamentos Intrusivos. Oi, sou Márcia. Moro aqui no Prado Velho e quero oferecer para o Ricardo Copo Cheio. Ah, da Bibiana Bolacel, né? Na primeira tem Matheus Ximenes, Ficante Ciumento.
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6: Muito bem, agora 16 horas mais 46 minutos. Nós vamos com mais participações aqui na Delta FM, mas antes, é claro, tem a previsão do tempo. Previsão do tempo anunciando para amanhã, sabadão, 3 de outubro, marcando chuva. Sol com muitas nuvens durante o dia, períodos de céu nublado, possibilidade de chuva já na noite de sábado. Mínima 7 e máxima 20 graus. Domingo de eleição com chuva, mínima 11, máxima 19 graus. Só que o volume de chuva não é muito grande, portanto, dificilmente vai vir. Normalmente erra quando marca um volume pequeno assim. Então é mais fácil, ou a probabilidade é maior de estar extremamente nublado, sábado e domingo. De repente, um chuvisco, né, na noite, mas não acredito que venha chuva no domingo das eleições. Vamos torcer que não, para o pessoal poder ir exercer o seu voto, né, seu direito de votar domingão. Vamos trazendo mais participações, sempre com o Clube Chão de Estrelas. Sabadão tem o Ali Claudinho, domingo tem o Pagode do Mulato. Mulheres liberadas com o nome da lista no Pagode do Mulato, domingo, 9 da noite. A partir das 9 da noite, no Chão de Estrelas. Oi, Beto. O meu nome é Lidiane, quero oferecer para o Maico e também para o Clebinho a música da Simone Mendes. Se for atendido, eu agradeço. Bom final de semana para vocês. Para ti também, minha querida. Bem aí, Simone Mendes.

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1: Pedro e Benício, todo mundo tem uma lembrança boa, né?

0: Bom demais!
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0: 5 horas mais 4 minutos. Muito boa tarde para você que está ligado na Delta FM. Está chegando Jones Nogueira. Boa tarde, Jones.
1: Boa tarde, Beto. Boa tarde, amigos da Rádio Delta. Estamos chegando por aqui nessa tarde ensolarada na Rainha da Fronteira. 18 graus é a temperatura. Né? Uma tarde bonita, primaveril aqui na nossa região. Já é bom aproveitar, né, esse dia, porque amanhã já tem previsão de chuva novamente aqui para a nossa região, né?
0: E o domingão da eleição?
1: Domingão tá, tá na meio, vai
0: também
1: ficar no meio termo.
0: Também possibilidade, né?
1: Tem possibilidade de chuva, mas também tem possibilidade de sol, então vai ficar no meio termo aí no domingão.
0: Tá, afinal, leva o guarda-chuva ou leva o guarda-sol?
1: Leva os dois, leva o guarda-sol e o guarda-chuva, vai que precisa. Né? Não, mas é o que apontei, a previsão do tempo para o domingo de eleição. Né? E todo mundo já se preparando já para o domingo, né? As urnas eletrônicas já chegando em Bagé.
0: Sabe, né, Leandro e Jones, que nessa eleição é o maior número de candidatos que tem, né?
1: Ah, é?
0: Já preparou a colinha, Leandro? Tu já preparou a tua colinha?
1: Lá, né? Ele? Não.
0: Já, Leandro? Já preparou a colinha? A domingo? Não, tá bem, é. Tá. Ó, deputado federal, estadual, dois senadores, governador
1: e presidente. E existe um projeto para 2035.
0: Não tem mais eleição.
1: De unificar tudo. Unificar tudo, do vereador ao presidente. Uma eleição só com mandato de 5 anos. Né? Isso é um projeto que existe, né? E está em tramitação lá no Congresso Nacional. Esse projeto, o que tu acha, Betinho? Uma eleição só a cada 5 anos.
0: Cara, eu acho interessante. Né?
1: Do vereador ao presidente.
0: Eu posso falar aqui?
1: Fica à vontade, tá, fica à vontade.
0: Primeiro você bota deputado federal. Depois de... Ah, tu achou que eu ia dizer os candidatos?
1: Não, eu fiquei olhando para ver o que tu ia fazer, porque eu fiquei na dúvida agora.
0: Não, o Jones ficou me olhando, ó, não tomou o remédio dele.
1: Não tomou o remédio
0: primeiro
1: dele.
0: Primeiro deputado federal, depois deputado estadual, senador ou senadora, né? E senador dois, que são dois, ou né?
1: Senadora.
0: Depois ou senadora, governador ou governadora, e depois presidente ou presidente.
1: Beleza. Não, é isso aí, é...
0: Essa é a colinha.
1: Essa é a colinha que é permitido levar, né? É. Uma coisa que também não, você não vai poder levar celular.
0: Ah,
1: né? Aquele óculos que tem uma câmera, né?
0: Ah, não, você está olhando muito James Bond,
1: não,
0: aí,
1: não,
0: cara,
1: não,
0: né?
1: Não, oxe, mas tu não conhece o óculos que estão vendendo agora nas óticas por aí? Não vou falar o nome, né? Para não alarmar os gansos, né? Mas
0: cara, você não tem nem celular, eu tenho máquina fotográfica, eu vou saber de óculos.
1: É, não, mas...
0: Mas Jones, falando sério, dispositivo não pode eletrônico. Entrar na cabine com
1: celular, né? E nem o óculos.
0: Falando sério, filma. Pessoal, você pensa que vai estar agradando em tirar uma foto para mostrar para o candidato e tal, se é da sua cidade, você fica sabendo que isso aí é crime e da detenção,
1: isso,
0: viu?
1: Isso, exatamente. Daqui a pouco o cara vai lá fazer uma selfie na cabine de votação, pode sair preso de lá.
0: Porque, né, a autoridade policial, ela tem... Entendeu? O direito de solicitar.
1: É o presidente da mesa, ali tem autoridade ali dentro.
0: É, no caso vai chamar o delegado e o policial, o que estiver trabalhando ali, vai ser chamado, no caso, e exige que olhe o celular e você é obrigado a mostrar ali, comprovar se tirou ou não foto. Aí se tirou, adeus, Chachica.
1: É, não, então... É porque sempre tem um abençoado, né, para fazer isso aí. Se lá vai tentar tirar uma selfie na cabine de votação e não pode, pessoal, tá? Então não pode nenhum dispositivo, nem que filme, nem que tire foto.
0: Mas eu ia tirar para mostrar meu parceiro.
1: Eu não sei te dizer agora, gurizinho, agora não sei te dizer qual é a pena, mas é crime eleitoral. Né? Mas a gente espera que corra tudo bem, né? Que corra tudo tranquilamente. E no domingo nós... Aqui com a Rádio Difusora estaremos trazendo aí os detalhes.
0: Que show, vou acompanhar.
1: Os detalhes,
0: cara,
1: aí da apuração, né? A partir das 5 da tarde. Acho que de repente a gente ia até vai entrar 7, mais 8 cedo.
0: 9 horas, de repente
1: A tendência é de que, como a tecnologia ela já evoluiu da última eleição para cá, a tendência é que termine mais cedo, né? Mas é que o Brasil é um país de tamanho continental, né? Então imagina pegar os votos do Acre, por exemplo, que tem um fuso horário, tem um Acre, tem um fuso horário para o resto do Brasil. Né? E aí tem o Amapá, tem Roraima, são cidades, Oiapoque, imagina só.
0: Mas a grande expectativa, na verdade, do pessoal são os deputados estadual e federal, essa é a realidade. E aqui no Rio Grande do Sul, governador. Depois que vem a opção de presidente.
1: Não, nessa eleição, os dois senadores, deputado federal e deputado estadual, já são eleitos. Ali já não tem segundo turno. Agora poderemos ter segundo turno para presidente e para governador. Aí sim. Né? Mas esses quatro cargos já serão eleitos. Dois senadores, deputado federal e deputado estadual já vamos ter o resultado já no próximo, no domingo agora, depois de amanhã.
0: Então, o importante é que o pessoal vá votar. Aproveite essa oportunidade enquanto ainda a gente pode votar, que a grande maioria do pessoal que a gente tem conversado, eu fico impressionado
1: esses
0: de ver.
1: Dias, né,
0: se não tem ligação política, estão completamente desinteressados.
1: É verdade. Eu pensando assim, eu estava...
0: Até mais campanha pobre para caramba.
1: Eu estava lá no Parque do Gaúcho, agora uns dias atrás, fui abordado por um rapaz lá e, cara, assim, eu estou pensando em protestar, não ir votar, porque não sei... Não, cara, mas aí que
0: tá... Porque o protesto é o contrário, cara. Tu tem a urna para fazer
1: aí isso. Aí que tá, é a tua arma, né? É o voto. Aí tu vai ter abdicado a tua arma que tu tem, que é o teu voto. Tá certo que a gente não está contente com os políticos, independente da esfera que esteja, mas aí tu não votar, mas aí não adianta nada também, né? Acho que a nossa voz... Já temos o direito de votar. E aí tu não vai... E tu vai abdicar desse direito? Não faz sentido nenhum isso aí. Tanto lugar aí que gostaria de votar e eleger os seus representantes. Aí tu que tem a oportunidade, não vou votar porque nenhum deles me representa. Para aí, cara. Porque exerça a sua cidadania.
0: Jones, eu só vou voltar a ver o nobre colega na segunda-feira.
1: Ah, é, Betinho?
0: Sim, se amanhã você está de folga.
1: E domingo é tu que tá de folga.
0: Isso, e aí domingo eu vou te assistir só ali no YouTube,
1: verdade,
0: e acompanhar na difusora. Então quero desejar a você um bom final de semana, boa votação, vota consciente.
1: Com certeza.
0: Vota naqueles candidatos que eu te pedi, tô brincando. Vota consciente.
1: O Beto, assim, ele gosta de botar a gente no mato, assim, né?
0: Que barra. É um corneteiro, né?
1: Não é muito.
0: Mas falando sério mesmo, um bom final de semana para ti, boa eleição. E um bom trabalho também no domingo. Eu tenho certeza que vai ser um sucesso, Bárbara. Vou estar acompanhando vocês. E amanhã, se Deus quiser, 12:30, eu estou de volta na Delta FM. Grande abraço. Feito. E bom programa. Valeu.
1: Betinho saindo fora, voltando amanhã, 12:30, aqui na programação da 99.7. A partir de agora, sucessos em FM na mais ouvida. Comigo, Jones Nogueira. Vamos até às 19 horas na Central de Áudio. Segue me acompanhando por aqui. O grande Leandro Hernandes vai conosco trazendo muita música boa aí para você ligado aqui com a gente, tá certo? 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Muito bem, abrindo aí a programação dos Sucessos em FM, começamos com Léo Bobinotti e Danilo Davi.

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8: Muito bem, agora 5 horas 33 minutos, vamos conversar com o nosso amigo Adriano, lá no Peruso da General Osório. 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
8: Muito bem, muito bem. Seis nada, rapaz. São 5h38. A temperatura nesse momento aqui na Rainha da Fronteira é de 17 graus e a gente segue em frente aqui com a nossa programação, trazendo muito mais música para você. 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Muito bem, vamos em frente com mais sucessos em FM para você, abrindo esse bloco com o som de faculdade, Zé Felipe.

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2: 5h50.
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0: Muito bem, daí jeito, moleque, fechando uma hora de sucessos em FM aqui na mais ouvida da cidade, agora 6 em ponto.
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0: Muito bem, 6 horas mais 2 minutinhos, temperatura nesse momento aqui na Rainha da Fronteira de 16 graus, seguimos em frente aqui com os sucessos em FM na mais ouvida da cidade. Beleza, vem com a gente, vem conosco, vem curtir aí essa super programação. 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Muito bem, vamos em frente trazendo mais música para você, abrindo aí esse bloco com Yasmin Santos.

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2: 6h17.
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8: Muito bem, 6 horas 34 minutos. Temperatura nesse momento aqui em Bagé de 15 graus. Seguimos em frente com a nossa programação. 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É isso aí, vamos em frente trazendo mais música para você, abrindo esse bloco com Zezé Di Camargo.

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0: Muito bem, tá aí Ana Castela fechando a programação dos Sucessos em FM de hoje. 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Muito bem, a gente vai para um rápido intervalo. Vem aí a Voz do Brasil e 8 horas tem muito mais para você aqui na nossa programação. Leandro Hernandes saindo fora e voltando amanhã. Não, voltando aí no domingo. Muito bem, voltando domingo aqui na programação da 99.7. Beleza, eu me despeço de vocês por hoje. Também retorno no domingo, 10h30 da manhã, para mais uma edição do Bem Campeiro aqui na Mais Ouvida da cidade. Beleza? Deixo aqui o meu boa noite para você e até domingo, se Deus quiser. Valeu, gente. Um grande abraço a todos. Tchau, tchau.
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0: Em Brasília, 19 horas.
1: Está no ar a Voz do Brasil. As notícias do governo federal que movimentaram o país no dia de hoje.
2: Olá, boa noite.
0: Boa noite para você que nos acompanha em todo o país.
2: Sexta-feira, 2 de outubro de 2026.
0: Vamos aos destaques do dia.
2: Resgate de dinheiro das casas de apostas online. Mais de R$1,4 bilhão devem ser retirados até segunda-feira.
0: A partir do dia 6, terça-feira, os sites e aplicativos deixam de operar. Luana Karen.
3: Os recursos que ainda estiverem nas contas vão começar a ser devolvidos aos apostadores pelos próprios bancos que operam as bets.
2: ECA Ambiental garante o direito de crianças e adolescentes ao contato com a natureza.
0: E nas escolas, a educação ambiental vira tema em sala de aula. Pablo Mundim.
4: A partir de agora, o país conta com uma política nacional de educação ambiental escolar. Isso significa que as redes de ensino da educação básica devem dar conteúdos relacionados à educação ambiental nas salas de aula.
2: Domingo é de eleições.
0: Polícia Rodoviária Federal atua para manter a segurança e garantir o livre deslocamento dos eleitores. Luciana Colares de Holanda.
5: Polícia Rodoviária Federal orienta que é importante buscar informações sobre o trajeto até os locais de votação.
2: Hoje na apresentação da Voz do Brasil, Mariana Jungmann e Luciano Seixas.
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2: Quem tem valores a resgatar de apostas em bets tem até segunda-feira para fazer isso diretamente nos sites ou aplicativos.
0: Com a proibição dos jogos, os sites têm até essa data para permanecerem no ar.
2: Depois, o dinheiro será devolvido com o intermédio dos bancos.
3: Termina na próxima segunda-feira, dia 5, o prazo para que pessoas que tenham saldo em sites de apostas possam resgatar o valor diretamente nas páginas. De acordo com o ministro da Fazenda, Dario Durigan, desde a última sexta-feira, foram resgatados cerca de 30% do valor que estava em posse das empresas de bets. O saldo a retirar ainda soma R$1,4 bilhão. O ministro destacou que, a partir do dia 6, terça-feira, os sites e aplicativos deixam de operar e os recursos que ainda estiverem nas contas vão começar a ser devolvidos aos apostadores pelos próprios bancos que operam as bets.
6: O jeito mais simples e fácil da pessoa pegar o seu dinheiro de volta é entrar no site e retomar o dinheiro até segunda-feira, dia 5, fim do dia. Lembrando que quem não conseguir fazer, por não ter recebido essa mensagem, por ter tido qualquer dificuldade, qualquer impedimento, que esse recurso, como é das pessoas, vai ser devolvido depois pelos próprios bancos que operam para as bets. Entre os dias 9 e 14 de outubro, vão fazer a devolução.
3: Ainda de acordo com o ministro Dario Durigan, foram identificadas 48 contas em casas de apostas com saldo superior a R$500 mil. Esses perfis estão passando por uma análise mais detalhada por parte do governo. Já o ministro da Justiça e Segurança Pública, Wellington Silva, afirmou que desde a última sexta-feira, mais de 10 mil sites ilegais de apostas foram identificados e retirados do ar.
7: Do ponto de vista de derrubada de sites, o número de hoje, nós já passamos de 10 mil sites encaminhados para a Anatel para derrubada. Nós estamos refinando os fluxos e estamos aprofundando cada vez mais a questão da fiscalização.
3: Em outra frente, o Ministério da Saúde iniciou uma campanha nacional de prevenção aos danos das apostas online, com depoimentos e um tutorial que orienta o usuário a realizar um autoteste para identificar possíveis riscos relacionados às apostas.
8: Eu vi que tinha um monte de gente ganhando e achei que comigo ia ser igual. Eu estava apostando sem parar, só para tentar recuperar o que eu tinha perdido. A depressão e a ansiedade estavam tomando conta de mim.
9: O SUS pode te ajudar a sair dessa situação. As apostas online são um problema, causam dependência, te endividam e destroem sua família.
3: De acordo com o resultado obtido no autoteste, são indicadas opções de orientação e cuidado, como o teleatendimento disponível no Meu SUS Digital, a plataforma centralizada de autoexclusão do Ministério da Fazenda e os serviços presenciais disponíveis no SUS. O material da campanha e o autoteste podem ser encontrados na página gov.br/apostas online. Reportagem Luana Karen.
0: Para registrar denúncias sobre irregularidades ou oferta ilegal de apostas, acesse gov.br/falabr.
2: Lá é possível descrever o caso com informações que possam ajudar na apuração, informando endereços de sites ilegais. Também é possível anexar documentos, imagens e outros arquivos.
0: A denúncia também pode ser registrada de forma anônima. Nesse caso, a pessoa não recebe protocolo nem pode acompanhar o andamento da manifestação.
2: No próximo domingo, milhões de brasileiros vão às urnas para escolher seus representantes no Executivo e no Legislativo.
0: Para garantir o fluxo no trânsito e garantir que todos consigam chegar aos locais de votação, a Polícia Rodoviária Federal estará de prontidão.
2: O trabalho nas ruas será feito de forma integrada com outros órgãos de segurança.
5: Garantir o livre deslocamento dos eleitores até os pontos de votação, manter a segurança e evitar imprevistos a quem vai votar. A Polícia Rodoviária Federal já está trabalhando para isso desde antes das eleições. E o trabalho inclui a integração com outras instituições, tribunais regionais eleitorais, forças de segurança e instituições públicas vão atuar em conjunto no período eleitoral para definir a mobilização em cada local. A diretora de operações da PRF, Nádia Zilotti, explica que todo o efetivo estará disponível nos dias de votação.
10: Para este próximo domingo estaremos com todo o efetivo disponível e, além disso, nós temos a publicação de normativos que garantem a fluidez, a segurança viária para o cidadão por meio da restrição de veículos muito longos ou então que estejam transportando cargas muito pesadas.
5: A restrição de tráfego para veículos pesados vale para os dias 4 e 25 de outubro, primeiro e segundo turnos. E a Polícia Rodoviária Federal orienta que os eleitores se planejem antes de ir votar. Além de se certificar de que está com o título de eleitor em mãos, é importante buscar informações sobre o trajeto até os locais de votação. E a diretora de operações faz um alerta também para quem vai pegar a estrada.
10: Observe as normas de trânsito, utilize o cinto de segurança, peça para os demais usuários do veículo também utilizarem o cinto, não fale ao celular, observe os limites de velocidade. Essas e tantas outras normas de trânsito são essenciais, indispensáveis para que você consiga sair da sua residência e retornar em segurança.
5: A PRF mantém o atendimento à população nas unidades operacionais dos 26 estados e do Distrito Federal e pelo telefone 191. Reportagem Luciana Colares de Holanda.
0: E as Forças Armadas também vão apoiar a Justiça Eleitoral para que a votação e a apuração ocorram com segurança nas eleições.
2: A atuação mobiliza mais de 26 mil militares de regiões isoladas da Amazônia a grandes centros urbanos.
0: O Brasil vai sediar a Copa do Mundo Feminina de Futebol em 2027 e os preparativos para o evento já começaram.
2: Para receber profissionais de outros países que atuarão em atividades relacionadas à competição, o Ministério da Justiça e Segurança Pública publicou regras específicas para autorização de residência temporária de imigrantes que vão trabalhar no Mundial.
0: O diretor do Departamento de Imigrações do Ministério da Justiça, Vitor Sempel, reforça que a autorização não é definitiva e os pedidos poderão ser analisados em até 10 dias úteis.
11: Essa portaria, ela só regulamenta o caso da autorização de residência temporária, até o encerramento do evento ou até 6 meses após o encerramento do evento. Essa portaria, ela cria quase como um fast track, né? Um procedimento acelerado aqui, né? Então, são 10 dias úteis, uma vez protocolado o processo, que o Ministério da Justiça e Segurança Pública tem para analisar aquele pedido.
2: Os pedidos deverão ser feitos pelo Sistema de Gestão e Controle de Imigração no endereço migrante.mj.gov.br.
0: Mais chuvas no sul e estiagem no centro-oeste e norte do país.
2: É o que o fenômeno El Niño deve provocar no Brasil nos meses de outubro, novembro e dezembro deste ano, de acordo com um boletim divulgado pelo INMET, o Instituto Nacional de Meteorologia.
0: O fenômeno climático El Niño deve ganhar força entre outubro e dezembro, período que marca a transição da primavera para o verão. A meteorologista do IMET, Instituto Nacional de Meteorologia, Tamara Parente, explica que se a previsão se confirmar nos próximos meses, o fenômeno deve atingir intensidade muito forte e poderá ser o mais intenso registrado desde 1950.
12: A gente trabalha, né, como uma previsão, mas é certo que o El Niño pelo menos será na categoria forte, podendo chegar até dezembro na escala muito forte, que seria ali a última escala de intensidade do El Niño.
0: O cenário previsto para o país é marcado por contrastes. A região sul tende a registrar chuvas acima da média, que pode causar enchentes, alagamentos e deslizamentos de terra. Já as áreas do centro e do norte do país podem enfrentar períodos mais secos, com aumento do risco de incêndios. As temperaturas também devem permanecer acima do normal em grande parte do território brasileiro. O ministro da Pesca e Aquicultura, Edipo Araújo, alerta que o El Niño também pode alterar os níveis de chuvas das regiões norte e sul do país e, consequentemente, impactar nas atividades dos trabalhadores que dependem da pesca.
13: Temos uma sala de crise do governo federal com um olhar transversal aos diferentes segmentos econômicos e sociais que envolve o público que irá sentir os efeitos do El Niño este ano. Um efeito moderado para alto que deve impactar e contrair muito o ambiente aquático, o que vai impactar diretamente a atividade pesqueira.
0: O El Niño é caracterizado pelo aquecimento anormal e persistente da superfície do Oceano Pacífico na região da linha do Equador. Durante o fenômeno, que normalmente começa a se formar no segundo semestre do ano, as águas ficam pelo menos 0,5 graus Celsius acima da média por um período de no mínimo 6 meses. A Defesa Civil Nacional possui um serviço de alerta sobre riscos de desastre natural. Para receber informações sobre a região onde você está, é só enviar um SMS para 4199 com o número do CEP ou pelo WhatsApp 61-2034-4611. Reportagem Gabriela Noronha.
14: E como o fenômeno climático El Niño pode atingir o agro? Para responder essa questão, o Ministério da Agricultura e Pecuária lançou hoje uma página oficial com informações e orientações sobre o El Niño e seus possíveis impactos na agricultura e na pecuária brasileira.
2: A página pode ser encontrada no site do Ministério da Agricultura, em gov.br/agricultura.
14: E pescadores e pescadoras de todo o país têm até o dia 31 de dezembro para enviar o relatório anual de exercício da atividade pesqueira, o REAP, de 2021 a 2025.
2: O REAP é uma forma de comprovar o exercício do trabalho. Também contribui para manter a licença de pesca ativa no Registro Geral da Atividade Pesqueira, requisito para o seguro defeso.
14: Para deixar tudo regularizado, vá na plataforma Pesque Brasil, do Ministério da Pesca e Aquicultura.
2: Lá informe o que realmente pescou e comercializou, sem deixar informações de fora. Se não tiver pescado em algum período, informe essa situação no relatório.
14: A diretora do Departamento de Registro e Monitoramento da Pesca e Aquicultura, Elielma Ribeiro Borsen, fala da importância do preenchimento do relatório.
15: Para manter seu RGP ativo junto ao MPA, é necessário que você envie o relatório de exercício de sua atividade, o REAP, que pode ser enviado mensalmente ou ao final de cada ano. Fique atentos para não perder o prazo de envio e preencha corretamente com todos os dados de sua pescaria, com todos os dados que são solicitados. Essa informação fortalece as políticas públicas da pesca no país, garantindo a visibilidade dessa importante atividade econômica.
2: O contato com a natureza e a educação ambiental ganha um reforço na legislação brasileira.
14: O chamado ECA Ambiental amplia esses direitos para crianças e adolescentes, enquanto uma nova política orienta as escolas sobre educação ambiental e mudanças climáticas.
2: Confira na reportagem de Pablo Mundim.
16: Brincar ao ar livre, ter contato com a natureza e aprender a cuidar do meio ambiente. Esses direitos agora estão expressamente previstos na legislação brasileira para crianças e adolescentes. A nova lei, conhecida como ECA Ambiental, amplia o estatuto da criança e do adolescente e estabelece diretrizes para garantir o acesso a ambientes saudáveis, como praças, parques e áreas verdes. E a escola tem um papel importante nesse processo. A lei incentiva a educação baseada na natureza e adaptação dos espaços escolares para ampliar essas experiências. E a partir de agora, o país conta com uma Política Nacional de Educação Ambiental Escolar. Isso significa que as redes de ensino da educação básica devem dar conteúdos relacionados à educação ambiental nas salas de aula. A Coordenadora Geral de Educação Ambiental para a Diversidade e Sustentabilidade do Ministério da Educação, Viviane Vazzi Pedro, explica os objetivos da iniciativa.
17: A iniciativa busca fortalecer a educação ambiental nas escolas e apoiar as redes de ensino em ações de prevenção, mitigação e adaptação às mudanças climáticas.
16: A Política Nacional de Educação Ambiental Escolar prevê ainda apoio às redes de ensino na criação de protocolos de emergência climática e planos de adaptação da infraestrutura escolar, principalmente em regiões mais vulneráveis. Em Brasília, projetos ambientais já fazem parte da rotina de estudantes da rede pública. Na Escola Parque, os alunos participam de atividades que estimulam o cuidado com o espaço coletivo e aproximam as crianças da natureza. É o conhecimento na prática, explica a diretora do colégio, Aline Prota Lana.
18: Poder ter aula no meio da natureza e complementar o currículo de uma forma muito rica, porque aqui eles estão trabalhando só na prática, né? Com todas essas áreas, eles estão trabalhando colocando a mão na massa mesmo, podendo vivenciar tudo isso a partir do contexto que eles já estão inseridos.
16: Na Escola Parque, os alunos aprendem a plantar, cuidar e colher alimentos. O coordenador de meio ambiente da escola, Leonardo Ratano, destaca que essas experiências fazem parte do aprendizado dos estudantes e mostram na prática a importância de preservar o ambiente.
19: Com isso, a gente vai aos poucos, né, fazendo essa alfabetização ecológica e criando nas crianças, né, essa importância de preservar o meio ambiente.
16: E o aprendizado não fica só na escola. Arnaldo Alves de Souza, estudante de 11 anos, sabe que pode levar para casa o que aprende nas atividades.
20: Que a gente aprende várias coisas e não pode fazer isso em casa.
16: O ECA Ambiental prevê a atuação conjunta da União, dos Estados, do Distrito Federal e dos municípios na implementação das medidas. Já a Política Nacional de Educação Ambiental Escolar contará com uma rede de governança para apoiar gestores e redes de ensino na elaboração de protocolos de emergência climática e planos de adaptação das escolas. Reportagem Pablo Mundim.
14: E foi criada uma rede de proteção a profissionais de educação que sofreram violências relacionadas ao exercício da profissão.
2: Agora eles podem contar com serviço de acolhimento, orientação e informação oferecido pelo Observatório Nacional da Violência contra Estudantes, em parceria com o Ministério da Educação.
21: Profissionais da educação que sofreram violência relacionada ao exercício da profissão podem contar com serviço de acolhimento, orientação e informação. A rede de apoio é oferecida pelo Observatório Nacional da Violência contra Estudantes, em parceria com o Ministério da Educação. A iniciativa é realizada por meio de um projeto de extensão da Universidade Federal Fluminense, no Rio de Janeiro. O serviço de acolhimento, orientação e informação aos que sofreram violência como profissionais da educação estão presentes em todas as regiões do país, como explica Erasto Fortes Mendonça, coordenador geral de políticas educacionais em direitos humanos do MEC.
22: Observatórios regionais sediados em universidades federais nas 5 regiões do país, a rede aproxima o acolhimento das diferentes realidades dos profissionais da educação. O serviço articula apoio pedagógico, orientação jurídica e atenção à saúde mental para educadores que sofrem violência em razão de seu trabalho.
21: O serviço integra o eixo proteção e defesa dos profissionais da educação, da Política Nacional de Educação em Direitos Humanos, nas instituições de ensino, a EducaDH. Erasto Fortes destaca a importância de os educadores contarem com essa rede de proteção.
22: Proteger educadoras e educadores contra a violência, a censura e a perseguição é defender o direito à educação e à liberdade de ensinar e de aprender.
21: Entre outras situações, o serviço atende casos de desrespeito à autonomia docente e de exposição indevida de voz ou imagem com acusações contra educadores. O serviço atende casos relacionados à censura a conteúdos escolares ou contra aulas sobre temas como gênero, raça e desigualdade social. Locução: Júlio César de Oliveira. Reportagem: Isaías Godinho.
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14: Podíamos Mundial dos Animais está logo ali, é domingo, 4 de outubro.
2: E quer lugar melhor para lembrar dessa data do que a Transpantaneira? Fazer esse caminho é como estar num safari de verdade, só que bem aqui no Brasil.
14: Ali você dá de cara com jacarés, capivaras, tuiuiús e um monte de aves coloridas que parecem posar para foto.
2: E a grande estrela que todo mundo quer ver de perto é a onça-pintada, que está na lista de espécies ameaçadas.
14: Por isso, o turismo na região precisa ser feito com muita responsabilidade para proteger e também para proteger a região e todas as espécies que vivem por lá.
4: Imagine percorrer uma estrada em que a qualquer momento o próximo encontro pode estar dentro d'água, no alto de uma árvore ou escondido no meio da vegetação. No Pantanal de Mato Grosso, esse caminho existe. É a estrada Parque Transpantaneira, que liga Poconé a Porto Jofre. São cerca de 145 quilômetros de estrada de terra com 125 pontes. Mas, para quem percorre o trajeto, a estrada é muito mais que um caminho. É uma espécie de observatório a céu aberto. Jacarés, capivaras, tuiuiús e dezenas de espécies de aves fazem parte da paisagem. E não é preciso chegar ao destino para começar o passeio. Muitas vezes, a atração está justamente às margens da estrada. A criadora de conteúdo Beatriz Venturini saiu de São Paulo para ter essa experiência.
6: O que a gente sentiu foi mais ou menos como se estivéssemos em um safari, né? Porque a gente andava de carro e não sabia o que esperar na próxima ponte. E a gente sempre se surpreendia, né? O que eu mais gostei, acho que foram os jacarés, pela quantidade. E, assim, vimos mais de 20, assim, na mesma ponte. É um espetáculo ver as onças em Porto Jofre. Foram experiências maravilhosas, né?
4: Ainda trilhas e passeios de barco. E quando o dia termina, o Pantanal ganha outros sons e outros moradores começam a aparecer. Mas não se engane. No caso da observação noturna, onde é possível ver antas, um dos maiores mamíferos do Pantanal, é indispensável apoio especializado. É o que explica o coordenador do Centro Nacional de Pesquisa e Conservação de Mamíferos Carnívoros do ICMBio, Rogério de Paula.
7: Passeios, aí viram safaris noturnos, né, que levam as pessoas, os holofotes, né, as grandes lanternas de luz que vão fazer a focagem nos campos, é isso. Aí é um turismo um pouco mais especializado, menos individualizado.
4: Para quem visita a Transpantaneira, cada quilômetro percorrido revela sons e cenas inesquecíveis. Um dos encontros mais esperados, sem dúvida, é com ela. A onça pintada. Para a enfermeira Rosiane Feitosa, o momento é inesquecível.
23: Eu tive a oportunidade de ver a onça no Pantanal. Foi um daqueles momentos que a gente sabe que vai guardar para sempre na lembrança, no coração. Ver um animal que eu admiro tanto, livre e no seu habitat natural, foi emocionante demais.
4: O felino, símbolo da fauna brasileira, é uma espécie ameaçada de extinção e está entre os animais monitorados pelo ICMBio. O trabalho inclui pesquisa científica e ações de conservação, como ressalta o coordenador do Centro Nacional de Pesquisa e Conservação de Mamíferos Carnívoros, Rogério de Paula.
7: Quando a gente fala do turismo, né, se o turismo ele não é bem controlado, ele pode vir a ser um problema. Então a gente tem hoje ali nessa área de observação das onças pintadas, você tem uma rede de trabalho onde muitos piloteiros ali de lanche, de barcos que vão levar turistas, eles acabam se concentrando quando se encontra uma onça, porque eles comunicam pelo rádio, todo mundo vai lá mostrar para os seus turistas. Então a gente tem instituído diretrizes, qual que é a distância de aproximação, número de pessoas, né, presentes, e isso a gente começou a ver a necessidade de revisar essa política nos últimos anos.

0: 37 roteiros, com oferta de mais de 831 mil leitos.
1: Então vem viajar com a gente e viver essa experiência em alto mar.
0: E essas foram as notícias do governo federal.
1: Uma realização da Secretaria de Comunicação Social da Presidência da República.
0: Com produção da empresa Brasil de Comunicação.
1: Fique agora com as notícias do Poder Judiciário e do Congresso Nacional. Boa noite e bom fim de semana.
0: A gente volta segunda-feira. Boa noite.

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2: STF estabelece regras para petições protocoladas em processos já existentes.
3: Advogados devem identificar processos que envolvam assédio eleitoral.
2: Termina prazo para propaganda eleitoral paga na imprensa escrita.
3: Boa noite, eu sou Marcela Luiza.
2: E eu sou Walter Lima.
3: A presidência do Supremo Tribunal Federal publicou nesta sexta-feira uma resolução com o objetivo de organizar e conferir mais transparência ao envio e à distribuição de pedidos apresentados dentro de processos que já estão em andamento.
2: A medida busca assegurar a regra de que os processos devem ser distribuídos de forma aleatória, mediante sorteio entre os ministros.
3: A norma também pretende reforçar o princípio do juiz natural, evitando que novos pedidos fiquem vinculados automaticamente a um relator específico.
2: A resolução entra em vigor na data de sua publicação e vale apenas para as petições protocoladas a partir dessa data.
3: Advogados devem identificar processos que envolvam assédio eleitoral.
2: A norma vai permitir que a Justiça do Trabalho acompanhe os casos. Marla Lacerda.
4: Ações trabalhistas sobre assédio eleitoral devem incluir um identificador específico no cadastro do processo judicial eletrônico, o PJE. A correta identificação vai dar maior visibilidade ao problema, uniformidade ao tratamento desses casos, além de facilitar a atuação da Justiça do Trabalho. Juízes também devem comunicar ao Ministério Público do Trabalho e ao Ministério Público Eleitoral a existência de fatos que possam caracterizar essa prática. A medida vai ajudar no desenvolvimento de ações de prevenção, fiscalização e combate ao assédio eleitoral, fortalecendo a proteção dos trabalhadores.
3: Há 3 dias do primeiro turno das eleições, termina prazo para propaganda eleitoral paga na imprensa escrita.
2: A regra vale para jornais, revistas e tabloides e está prevista na legislação eleitoral. Guilherme Firmino.
5: Termina hoje o prazo para divulgação paga de propaganda eleitoral na imprensa escrita. Jornais, revistas e tabloides também não podem mais reproduzir essas propagandas na internet. A partir de amanhã, será permitida apenas a distribuição de material gráfico, como santinhos, e a realização de caminhadas, carreatas ou passeatas, até às 10 da noite. No domingo, as sessões eleitorais abrem às 8 horas da manhã e vão até às 5 da tarde, no horário de Brasília.
3: STJ mantém a ação de improbidade contra servidor federal após desclassificação da demissão em PAD, processo administrativo disciplinar.
2: A ação civil pública por improbidade foi ajuizada pela União. Fátima Uchoa.
6: Um advogado da União foi demitido por suposto uso de documentos falsos para obter progressão funcional. Em mandado de segurança no STJ, a primeira sessão reconheceu que a conduta seria ilícito administrativo de menor gravidade, que não justificaria a demissão. Então, a União ajuizou a ação por improbidade administrativa com base nos mesmos fatos investigados no PAD, mas o TRF4 rejeitou a petição inicial. Agora, o relator na primeira turma do STJ, ministro Sérgio Coquina, afirmou que a decisão em mandado de segurança não impede ajuizamento ou prosseguimento de ação civil pública por improbidade, pois não foram discutidas a existência dos fatos apurados no PAD, nem a autoria do servidor, mas apenas a proporcionalidade da pena de demissão, que foi afastada.
3: Justiça Federal mantém suspensão de associação indígena suspeita de desvios e apoio a garimpo ilegal no Pará.
2: A decisão acatou um pedido do Ministério Público Federal. Vanessa Pereira.
7: O MPF entrou com a ação após investigações apontarem irregularidades na associação, criada para defender os direitos dos povos Kayapó. Entre os problemas estão a falta de prestação de contas

0: o uso indevido de recursos coletivos e o incentivo ao garimpo ilegal em terra indígena. A decisão mantém o bloqueio dos repasses mensais da Vale para a associação, que agora são depositados em uma conta judicial. O dinheiro fica protegido para a comunidade e poderá ser liberado pela justiça para atender necessidades urgentes da população indígena, como saúde e alimentação.
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1: Uma boa noite.
2: Um bom fim de semana e boas eleições.

0: sou Humberto Pinheiro e estes são os destaques de hoje do Jornal do Senado, que começa agora. Eleição deste domingo renovará 2/3 da composição do Senado Federal. Projeto prevê adaptação para atendimento de saúde digno a pessoas com obesidade. Senado pode acabar com limites de vagas para mulheres em concursos na área de segurança pública. Boa noite. Nas eleições deste ano, o eleitor vai escolher 6 representantes, em uma sequência que precisa ser observada na urna eletrônica. Para o Senado, serão 2 votos. O eleitor deve escolher 2 candidatos diferentes. Os detalhes com a repórter Yasmin Rodrigues.
1: Em 2026, cada eleitor vai votar 2 vezes para o Senado. Mas antes de chegar aos senadores, o eleitor precisa passar por outras escolhas na urna. E saber a ordem dos cargos e a quantidade de números de cada candidato ajuda a evitar erros na hora da votação. A jornalista do Senado, Esther Monteiro, explica a ordem e quantos dígitos devem ser digitados em cada escolha.
2: Primeiro é a vez do deputado federal, são 4 dígitos. Depois, deputado estadual ou distrital, 5 dígitos. E aí é que chega a vez do senador. São 2 votos, 2 nomes diferentes. E são 3 dígitos. E depois é que você vai votar para governador, 2 dígitos, e para presidente da República, 2 dígitos.
1: Também não é possível votar na legenda para senador. Como a eleição para o Senado é majoritária, o eleitor precisa escolher nominalmente 2 candidatos. Em uma eleição, cada estado e o Distrito Federal escolhem 1 senador. Na seguinte, 2. Neste ano, serão renovadas 54 cadeiras, o equivalente a 2/3 da casa. E os 2 votos para senador têm exatamente o mesmo peso.
0: 158 milhões de brasileiros vão às urnas neste domingo. O repórter Márcio Maturana traz mais números desta eleição e recomendações da Justiça Eleitoral.
3: Não se pode entrar na cabine eleitoral com celular ou outro objeto que possa registrar o voto. Esses aparelhos têm que ficar com os mesários. Mas o presidente do Tribunal Superior Eleitoral, o ministro Cássio Nunes Marques, recomenda que se levem os números num pedaço de papel.
4: A colinha eleitoral de papel pode e deve ser usada para que eleitoras e eleitores anotem os números dos candidatos e possam votar com calma e certeza.
3: Estão cadastrados 158 milhões de eleitores em 5.571 municípios com mais de 517 mil sessões eleitorais, que se somam a 1.351 sessões eleitorais no exterior. São 13 nomes disputando para presidente, 318 para senador e 7.803 para deputado federal.
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0: 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O Senado vai analisar um projeto de lei que obriga os estabelecimentos que prestam serviços público e privado de saúde a se adaptarem para garantir atendimento digno a pessoas com obesidade. Dados do Ministério da Saúde indicam que, em 2024, a proporção de adultos com obesidade no Distrito Federal e nas capitais de estado superou a marca de 25%. Repórter Alexandre Campos.
7: A ideia do projeto projeto é garantir às pessoas com obesidade o acesso à saúde por meio de equipamentos e mobiliário compatíveis com suas especificidades. Macas, cadeiras de rodas, balanças, aparelhos de aferição de pressão arterial e máquinas usadas no diagnóstico por imagem devem ser dimensionados de modo que possam garantir o pronto atendimento dessa parcela da população. Ao afirmar que essa adaptação nos estabelecimentos garante o acesso aos serviços de saúde, a médica e autora do projeto, senadora doutora Eudócia, do PSDB de Alagoas, citou algumas medidas que podem reduzir o número de casos de obesidade e suas complicações.
8: Conscientizarmos a nossa população que alimentação saudável, balanceada, exercícios físicos e manter a sua rotina de consultas médicas é de suma importância. Obviamente, também fazer o check-up, né, uma vez por ano, ao menos, e na classe infantil é acompanhamento pediátrico.
7: Pelo texto, a assistência às pessoas com obesidade não deverá ser negada ou recusada caso no posto, unidade de saúde ou hospital não haja esse material disponível. A falta de equipamentos adequados também não pode representar qualquer constrangimento, exposição indevida, discriminação ou tratamento indigno.
0: O Senado pode acabar com o limite de vagas para o público feminino em concursos da área de segurança pública. A proposta, já aprovada na Comissão de Segurança Pública e que aguarda votação no plenário, ainda reserva pelo menos 20% das vagas nas polícias e corpos de bombeiros a mulheres. Repórter Bruno Lourenço.
9: O projeto de lei que proíbe a limitação de vagas para mulheres em concursos da área de segurança pública cria ainda a Política Nacional de Valorização das mulheres para o setor. A proposta reserva também pelo menos 20% das vagas nos concursos públicos para as polícias e bombeiros para o público feminino. A relatora na Comissão de Segurança Pública, senadora Damares Alves, do Republicanos do Distrito Federal, defendeu as medidas.
10: O que queremos? Uma política de valorização da mulher lá na Polícia Militar, no Corpo de Bombeiro, na Polícia Civil.
9: A nova política, que será condição para o repasse de verbas do Fundo Nacional do Setor, estabelece igualdade de oportunidades entre mulheres e homens nas carreiras da segurança pública, fim da exclusividade ou preferência dessas atividades para homens, rejeição de práticas, atitudes e crenças discriminatórias e o enfrentamento do assédio e da violência contra mulheres no ambiente de trabalho.
0: Mulheres vítimas de violência doméstica e familiar em situação de vulnerabilidade social e econômica poderão ter acesso ao Auxílio Recomeço. A proposta é análise na Comissão de Assuntos Econômicos, determina que o benefício de até um salário mínimo será pago mensalmente pelo prazo de 6 meses, podendo ser prorrogado. Pelo projeto, o pagamento poderá ser acumulado com outros programas assistenciais. O custeio do auxílio poderá ser feito com verbas da União ou de fundos específicos de proteção às mulheres. Estados, Distrito Federal e municípios também poderão complementar os recursos. Na avaliação do autor da medida, senador Confúcio Moura, do MDB de Rondônia, a dependência financeira pode dificultar o rompimento da situação de violência sofrida pela mulher.
11: Grande parte das mulheres suportam a violência por causa do homem protetor do homem. Que é um mantenedor da casa, mas tirando ela dali, levando para proteção, garantindo uma sustentação por 6 meses e capacitando essas mulheres, com certeza a coisa melhora.
0: Com trabalhos técnicos de João Lira, o Jornal do Senado fica por aqui. Acompanhe agora as notícias do Tribunal de Contas da União e da Câmara dos Deputados. Boa noite e bom fim de semana.
12: Minuto do TCU.
13: O Tribunal de Contas da União fiscalizou a execução das obras da BR-230 na Paraíba após reclamações da população sobre as condições da rodovia. A auditoria analisou o trecho de 30 quilômetros. O contrato ultrapassou R$ 560 milhões de reais e a obra avançou apenas 32% em 9 anos. O TCU também identificou risco de paralisação por falta de recursos, problemas ambientais e questões contratuais. Na sessão plenária que analisou o processo, o ministro relator Walton Alencar comentou os impactos da situação.
14: O resultado é uma rodovia em obras há muitos anos, com desvios, insegurança viária e prejuízos à mobilidade e à economia da região.
13: Para 2026, estão previstos apenas 12 milhões de reais, sendo que mais de 300 milhões ainda precisam ser executados. 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
17: Discriminação contra pessoas com deficiência nas escolas terá pena maior.
18: Pais de recém-nascidos devem receber treinamento antes da alta hospitalar.
19: Projeto de lei autoriza a instalação de suportes para bicicletas em ônibus.
20: Boa noite. Avança na Câmara a proposta que prevê a instalação de suportes para bicicletas em ônibus. A repórter Silvia Munhato tem mais detalhes.
21: A Comissão de Viação e Transportes da Câmara dos Deputados aprovou o projeto que autoriza a instalação de suportes para o transporte de bicicletas na parte externa ou no interior de ônibus e micro-ônibus. O texto permite a instalação dos suportes nos transportes urbano e rural, cabendo aos estados e municípios definir o percentual mínimo da frota que deve contar com equipamento. A relatora, deputada Leda Borges, do Republicanos de Goiás, explicou que os suportes deverão ser aprovados por órgão ou entidade de metrologia legal, assegurando que a implementação da medida observe critérios de segurança e adequação técnica dos veículos. A proposta que autoriza a instalação de suportes para o transporte de bicicletas na parte externa ou no interior dos ônibus será analisada agora pela Comissão de Constituição e Justiça. Da Rádio Câmara de Brasília, Silvia Munhato.
16: Transportes.
17: Rodrigo de Castro, do União de Minas Gerais, apoia projeto que dispensa até 2032 a cobrança do adicional ao frete para a renovação da marinha mercante em transportes destinados às regiões Norte e Nordeste. O benefício vale para operações de cabotagem, navegação fluvial e lacustre.
20: Rodrigo de Castro considera que a prorrogação pode reduzir os custos de transporte nessas regiões, já que o adicional é cobrado sobre o frete marítimo.
17: Gutenberg Reis, do MDB do Rio de Janeiro, apresentou o projeto que autoriza o Instituto Cultural Marinha Mercante a instituir 14 medalhas e ordens honoríficas. A proposta busca valorizar contribuições para áreas como transporte, segurança da navegação e economia do mar.
20: O deputado ressalta a importância estratégica da Marinha Mercante no desenvolvimento econômico, logístico e energético do Brasil. Gutenberg Reis reitera que o reconhecimento de profissionais que contribuem para o crescimento sustentável do setor pode fortalecer a cultura marítima.
16: Economia.
17: A Câmara analisa a proposta de emenda à Constituição que permite que estados e municípios concedam créditos do imposto sobre bens e serviços para doadores e patrocinadores de projetos culturais e esportivos. Na visão de Luiz Fernando Faria, do União de Minas Gerais, a medida preserva o financiamento desses setores após a reforma tributária.
20: O texto estabelece que o Comitê Gestor do IBS vai definir critérios para a liberação dos incentivos sem comprometer a arrecadação dos entes federados. Luiz Fernando Faria ressalta que o apoio tributário à cultura e ao esporte é fundamental para movimentar a economia criativa.
17: Stefano Aguiar, do PSD de Minas Gerais, defende a ampliação da imunidade tributária para entidades esportivas sem fins lucrativos. Proposta sobre o tema em análise na Câmara é que para essas organizações, as instituições de educação e assistência social, impedindo a cobrança de impostos sobre patrimônio, renda e serviços.
20: A medida reduz os custos dessas entidades e fortalece atividades esportivas voltadas à inclusão social, à formação de atletas, à educação e à promoção da saúde. Stefano Aguiar explica que a medida alcança organizações ligadas aos movimentos olímpico, paralímpico, clubístico e educacional.
19: A Câmara aprovou e enviou ao Senado o projeto que estabelece diretrizes para a política industrial, tecnológica e de comércio exterior do país. Antônio Doido, do MDB do Pará, apoia a matéria que prevê, entre outros pontos, metas para ampliar a produção, gerar empregos e reduzir desigualdades regionais.
20: Antônio Doido esclarece que o governo federal deverá apresentar essa política ao Congresso no primeiro ano de cada mandato presidencial. A proposta também determina a prestação de contas anual sobre o cumprimento das metas e os resultados das medidas adotadas.
19: Afonso Florense, do PT da Bahia, sugere a criação do Registro Nacional de Beneficiários Finais sob gestão da Receita Federal. A proposta obriga a identificação das pessoas físicas que realmente controlam ou lucram com empresas e fundos de investimento no país.
20: De acordo com Afonso Florense, o objetivo é acabar com o uso de laranjas em empresas de fachada. A medida, na avaliação do parlamentar, integra cadastros públicos para combater a lavagem de dinheiro, a sonegação fiscal e a infiltração do crime organizado na economia.
16: Educação.
19: A Comissão de Educação aprovou uma proposta que prevê punição mais rigorosa para quem discriminar pessoas com deficiência nas escolas. A reportagem é de Agui Pontes.
1: A Comissão de Educação da Câmara dos Deputados aprovou uma proposta que pune com mais rigor atos discriminatórios contra crianças nas escolas públicas e privadas. O projeto da deputada Samia Bonfim, do PSOL de São Paulo, prevê multa de 3 a 20 salários mínimos para o profissional envolvido. Segundo a relatora, a deputada Fernanda Melchiona, do PSOL do Rio Grande do Sul, a proposta se concentra principalmente em dar um nome para os tipos de violência e discriminação que uma criança, adulto ou adolescente com deficiência pode sofrer em um ambiente escolar. Eles seriam dificultar a matrícula, impedir ou inviabilizar a permanência na escola, excluir o aluno das atividades de lazer e cultura, negar profissional de apoio capacitado para o atendimento da criança ou adolescente, negar a adaptação do currículo, isso além das demais formas de discriminação previstas no Estatuto da Pessoa com Deficiência. Práticas de bullying e de abuso de autoridade também seriam punidas, segundo o texto aprovado. Pela Constituição, as escolas públicas ou privadas já são obrigadas a se adaptar às necessidades do estudante. No entanto, segundo Fernanda Melchiona, isso não impediu que famílias enfrentassem entraves para ter e manter acesso à educação para pessoas com deficiência.
2: A gente recebe esse relato de negativa de matrículas, a gente recebe o relato de falta de pessoal capacitado, a gente recebe o relato de exclusão desse aluno nas atividades, ou aluna nas atividades de cultura e lazer. Então, esses temas são claramente discriminatórios.
1: Segundo a proposta, outro ato previsto é a obrigatoriedade de formação continuada de professores e de equipes de suporte para receber estudantes com deficiência. A proposta está agora na Comissão de Finanças e Tributação. Deve seguir depois para a Comissão de Constituição e Justiça. Da Rádio Câmara de Brasília, Agui Pontes.
16: Segurança Pública.
20: O projeto de Átila Lira, do PP do Piauí, tipifica como crime o descumprimento de medidas cautelares alternativas à prisão. O texto pune com reclusão de 2 a 5 anos o infrator que, por exemplo, romper a tornozeleira eletrônica ou descumprir horários de recolhimento.
19: Átila Lira argumenta que a legislação atual deixa as forças de segurança sem respaldo para prender em flagrante quem desrespeita ordens judiciais. Ele argumenta que a criação de um crime autônomo garante a prisão imediata e fortalece a eficácia das decisões da justiça.
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16: Saúde.
20: A Câmara analisa projeto que prevê treinamento de primeiros socorros para pais de recém-nascidos antes da alta hospitalar. O objetivo é evitar a morte de crianças, especialmente por engasgo, como informa o repórter Luiz Cláudio Canuto.
3: A Comissão de Saúde da Câmara dos Deputados aprovou o projeto que determina treinamento de primeiros socorros para pais ou responsáveis de recém-nascidos antes da alta hospitalar. O texto inclui no Estatuto da Criança e do Adolescente a obrigatoriedade de hospitais oferecerem orientação e treinamento para isso, com ênfase em manobras para desobstrução das vias aéreas. O texto original da deputada Camila Jara, do PT do Mato Grosso do Sul, obrigava o oferecimento de treinamento antes da alta. A relatora, a deputada Marussa Boldrin, do Republicanos de Goiás, dispensa a obrigação se os pais ou responsáveis tiverem sido capacitados para isso no pré-natal. O deputado Padre João, do PT de Minas Gerais, leu o parecer na Comissão de Saúde no lugar da relatora e afirma que pequenos objetos podem ser fatais.
4: O engasgo, né? Popularmente o engasgo, que é essa obstrução das vias respiratórias, até por aleitamento, sobretudo mamadeira ou bico, ou pequenos alimentos. Os dados que só em 2024 tivemos 300 óbitos de crianças. E olha que com treinamento você salva essa vida. Isso aconteceu comigo recente, numa reunião, uma pessoa adulta, ao alimentar, estava na mesa do refeitório, engasgou com o alimento. Teve um colega que era também devidamente capacitado, salvou a pessoa. Quando ela torna obrigatório, é o momento que os pais estão empolgados com a criança, estão muito propícios a acolher esta formação. E que, de fato, como vimos, salva a vida.
3: Há cerca de 300 mortes de crianças com menos de um ano no país em 2024 por engasgo, são dados do Ministério da Saúde. A orientação é uma medida de proteção à vida e à saúde das crianças nos primeiros meses de vida, na opinião da relatora Marussa Boldrin. A proposta que determina treinamentos de primeiros socorros para pais ou responsáveis de recém-nascidos antes da alta hospitalar ainda precisa passar pelas comissões de Previdência, Assistência Social, Infância, Adolescência e Família e de Constituição e Justiça. Para virar lei, precisa ser aprovada pela Câmara e pelo Senado. Da Rádio Câmara de Brasília, Luiz Cláudio Canuto.
16: Agricultura.
5: Marcelo Moraes, do PL do Rio Grande do Sul, é contrário à portaria do Ministério da Agricultura que estabelece novas regras para a classificação e comercialização de morangos. Na visão do parlamentar, as exigências aumentam a burocracia e os custos para os produtores.
20: Marcelo Moraes argumenta que as regras podem provocar a rejeição de lotes e prejuízos, principalmente para pequenos e médios produtores. O deputado também alerta para possíveis impactos na oferta de morangos e nos preços ao consumidor.
5: André Abdon, do PP do Amapá, apoia projeto que suspende decreto do governo federal responsável por ampliar a estação ecológica de Taiamã, localizada nos municípios de Cáceres e Poconé, em Mato Grosso. Com a mudança, a unidade de conservação passou a ter cerca de 68 mil hectares.
20: André Abdon considera que a ampliação precisa ser revista diante dos impactos sobre propriedades rurais e atividades de pecuaristas e pescadores. A justificativa do projeto também questiona o processo de consulta pública realizado antes da edição do decreto do Executivo.
16: Previdência.
5: Aline Gurgel, do União do Amapá, defende o projeto que regulamenta a aposentadoria especial dos agentes comunitários de saúde e dos agentes de combate às endemias. A proposta prevê aposentadoria a partir dos 50 anos para mulheres e 52 para homens, com pelo menos 20 anos de atividade na função.
20: O projeto também permite a aposentadoria com 15 anos de atuação como agente, somados a 10 anos de contribuição em outra atividade. Aline Gurgel lembra ainda que a proposta garante que o benefício seja integral e tenha os mesmos reajustes dos salários dos profissionais que estão na ativa.
16: Trabalho.
6: Comissão de Constituição e Justiça aprovou uma proposta que integra servidores de ex-territórios à União. A repórter Paula Bittar acompanhou a votação.
7: A Comissão de Constituição e Justiça da Câmara aprovou uma proposta que permite que agentes públicos dos ex-territórios do Amapá, de Rondônia e de Roraima optem por receber remuneração da União. A medida alcança servidores da ativa e aposentados. Para ter esse direito, o agente público deverá ter trabalhado no território ou mantido vínculo com a administração pública local até 10 anos após a transformação do território em Estado. A proposta também pode aumentar a remuneração de algumas categorias, como policiais e bombeiros militares. De acordo com o relator na CCJ, deputado Acácio Favacho, do MDB do Amapá, o texto mostra-se compatível com os princípios constitucionais que asseguram segurança jurídica, tratamento isonômico entre servidores públicos e valorização do serviço público.
8: A ampliação do período de enquadramento para os 10 primeiros anos de criação dos Estados mostra-se compatível com a própria lógica da Constituição de transição administrativa adotada pela União no processo de consolidação federativa dessas unidades federadas.
7: Rondônia foi transformada em Estado em 1981. A União pagou a folha salarial local durante 10 anos após essa mudança. Amapá e Roraima foram transformados em Estados pela Constituição de 1988. Nesses casos, o período de transição foi de apenas 5 anos. Poderão integrar o quadro em extinção da União servidores públicos federais e municipais e policiais que trabalhavam nos ex-territórios até a transformação em Estado. Servidores admitidos pelo Amapá e por Roraima até outubro de 1998, servidores admitidos por Rondônia até dezembro de 1991 e pessoas que mantiveram relação de trabalho efetiva ou não com a administração pública dos ex-territórios, estados ou municípios. O agente público deverá ser enquadrado no cargo ou emprego de origem ou em outro equivalente. Nos casos de desvio de função, o enquadramento poderá ocorrer em cargo equivalente às atividades efetivamente exercidas. Para isso, a pessoa deverá comprovar a escolaridade ou a habilitação exigida à época. O texto também garante o pagamento das gratificações e outros valores relacionados ao cargo ou emprego em que o servidor for enquadrado. Os servidores continuarão trabalhando para os estados ou municípios até serem aproveitados por um órgão federal. Nesse período, o estado ou município não terá custo com essa cessão. A proposta estabelece que soldos adicionais, benefícios, indenizações, vantagens e demais direitos remuneratórios dos policiais e bombeiros militares dos ex-territórios do Amapá, de Roraima e de Rondônia, incorporados ao quadro em extinção da União, não poderão ser inferiores aos pagos aos policiais e bombeiros militares do Distrito Federal. Essa regra vale para militares da ativa, reformados, da reserva remunerada e pensionistas. O deputado Dorinaldo Malafaia, do PDT do Amapá, considerou que a proposta retira servidores de um limbo jurídico.
23: A transição que se fez de território para Estado, infelizmente, não cumpriu um papel importante que foi valorizar e acolher esses servidores do ex-território que ficaram no limbo jurídico, que ficaram para trás, que tiveram perdas sociais, econômicas e que, portanto, essa emenda parlamentar, ela possibilita essa correção.
7: A deputada Silvia Cristina, do PP de Rondônia, também defendeu que a PEC faz justiça.
24: Nós não falamos simplesmente de uma questão administrativa ou remuneratória. Nós estamos falando de uma história de reconhecimento e, acima de tudo, de justiça. Nós estamos falando de homens e mulheres, trabalhadores, que trabalharam para uma construção de todos esses estados, que prestaram serviços políticos, justamente durante um período de profunda transformação institucional, quando deixamos de ser território federal e passamos à condição de Estado.
7: A análise da admissibilidade pela CCJ é apenas o primeiro passo na Câmara. Agora, a proposta ainda precisa passar por uma comissão especial e pelo plenário em 2 turnos de votação. Como veio do Senado, caso não seja modificada pelos deputados, segue então a promulgação. Da Rádio Câmara de Brasília, Paula Bittar.
20: A falta de profissionais qualificados em pequenos municípios motivou a apresentação de projeto de Emidinho Madeira, do PL de Minas Gerais. A proposta permite, em situações excepcionais, que servidores públicos sejam pagos com recursos de parcerias firmadas com organizações da sociedade civil.
0: O projeto exige que não haja conflito de horários entre as atribuições do cargo público e as atividades desempenhadas no âmbito da parceria. Emidinho Madeira avalia que a proibição atual dificulta a execução de serviços de saúde, educação e assistência em cidades com pouca mão de obra especializada.
20: A formalização e o incentivo à garimpagem artesanal no Médio Jequitinhonha, em Minas Gerais, é o objetivo de projeto de Gilberto Abramo, do Republicanos. A ideia é priorizar os donos de terras e as cooperativas da região na hora de pedir a autorização para garimpar em terrenos pequenos de até 15 hectares.
0: Gilberto Abramo entende que desburocratizar a regularização é essencial para movimentar a economia e tirar trabalhadores da informalidade. Segundo ele, a medida exige respeito às questões ambientais, promovendo a recuperação de terrenos degradados e o uso de técnicas mais sustentáveis.
20: Termina agora o Jornal Câmara dos Deputados, produzido pela Rádio Câmara, com trabalhos técnicos de Wellington Teles e apresentação de Val Monteiro e Luciana Vieira. Uma boa noite para você.
0: A Voz do Brasil volta na segunda-feira. Boa noite e bom fim de semana.
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10: 8 horas.
11: Delta FM, temperatura 12 graus.
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4: 8h33.
5: Delta FM, temperatura 12 graus.
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